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2: E aí, Garcia?
3: Opa!
2: Vamos cantar uma moda pra esse povão aí?
3: Simbora! 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
1: É verdade, Paulinho. Essa é a Real do Paraná.
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0: energia, que coisa mais linda, champion!
1: Helena Valens.
0: Meu Deus, muito obrigada por esse convite maravilhoso, que honra!
1: A gente quer te agradecer, na verdade, por uma música tão especial na nossa vida, na tua vida, eu tenho certeza, e na vida de todos vocês que

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1: A história é mais ou menos assim.

aqui. Quero saber se você topa tudo isso aí comigo. Na hora, então vem.

0: Essa ficou boa, hein, companheiro?
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5: Então você gosta de rua, né?

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0: 4:15.
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0: 4:18.
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0: 4:31.
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0: 4:33.
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0: 4h46.
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0: 4h48.

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0: Muito bom dia pra você que tá ligado, pra você que tá curtindo. Estamos chegando com o Varandão. Alô você que tá ligado, alô você, meu amigo, alô você, minha amiga. Mais um dia nós estamos aqui juntinhos pra fazer a festa. Claro, São Iosilva, ainda a calça preta, também está por aqui fazendo a festa conosco. Sejam bem-vindos. Nosso programa vai até às 8 da manhã. Bom dia, senhor.
1: 8 nada.
0: Não?
1: Não.
0: Até às 9.
1: Não, até nós ir comer carne.
0: Eita.
1: Churrasco.
0: Logo de meio-dia.
1: Ai, bom dia, Jorge.
0: Bom dia.
1: Passou hoje? Bem de Páscoa?
0: Páscoa? Mas
1: é?
0: Nós ainda estamos em junho.
1: Não, porque você ouviu você com um monte de ovo na mão?
0: Não, aquilo lá não era ovo.
1: O que, que é?
0: Aquilo lá é ovo para fazer fritura. É ovo pra fazer fritura aqui lá, senhor. O homem tá ficando velhinho mesmo, né?
2: Vai caçar um serviço.
0: Vai mesmo.
1: Vai, coisa nenhuma.
0: Olha, gente, hoje é domingo, pede cachimbo, cachimbo é de ouro, né, senhor? Senhor.
1: Você que sabe.
0: O senhor bateu no touro?
1: O touro era valente, né?
0: E correu atrás da gente. Mas que barbaridade. Oi.
1: Você me responde. Eu estava deitado ali no sofá e pensa. O canhoteiro, ele não pode tocar violão, né?
0: Não, de se virar o violão pode.
1: Mas daí como é que ele vai?
0: A Bruna Viola é canhota.
1: Sim, mas e a gaita? A sanfona.
0: A sanfona?
1: O baixo é o teclado é pra cá, e daí como é que fica?
0: Põe
1: de ponta cabeça a sanfona?
0: Eu já não sei, porque eu não toco nem. Eu não toco nada, seu Inhoi.
1: Aí embarbeceu o baixinho.
0: Por que, senhor?
1: Ui, você dando um grito aí agora?
0: Ah, não, esse aí não é eu, não, é o nosso burrichó. Tá feliz hoje, tá feliz hoje. Balde d'água na cabeça do seu Inhoi logo cedo.
1: Pode ser, vamos pagar uma conta, uma dívida.
0: Qual?
1: Duas agora.
0: Opa!
1: O Cido quer uma música. E aquela é pesada, rapaz.
0: É.
1: Grito de amor.
0: Grito de amor.
1: Isso. E seu Ayrton lá, o homem, ele me dá. Toda semana ele me dá um tanto assim, oi. De filé.
0: Filé?
1: É, mas é alface. Foi a grande assim, sabe?
0: Poxa,
1: é
0: alface. E nada pra mim.
1: O cara com fome, ele come alface como carne.
0: É mesmo?
1: Churrasco.
0: Eu não sabia disso.
1: Não?
0: Eu não sou acostumado.
1: Tá aprendendo agora, né?
0: Tô aprendendo agora. É balde d'água dele. E aí ele não é. Fala pra ele que eu também gosto de alface.
1: Não gosta?
0: Gosto.
1: Parece que tu gosta lá que ele te traz um caminhão.
0: Opa, o galo acordou! E você que tá em casa já acordou? Já está conosco? Manda o joinha se você está conosco, né, senhor?
1: Você sabe que eu fiquei na cama essa semana?
0: É mesmo?
1: Só um dia que eu saí.
0: Ué, mas...
1: Não, mas não é... É aquele que... Mas diz, é gripe, né?
0: É frio, né?
1: Ih, rapaz, fui no médico. Ele meteu o remédio lá, tô tomando a mesma coisa, tomar água.
0: É mesmo?
1: Não adianta nada.
0: Por isso que o Clef...
1: Consigo tossir, falar com o Durasco que ele faz um remédio pra mim, né?
0: Claro.
1: Ele faz... Eu te digo uma coisa, capaz dele me dar um chá da meia-noite.
0: Não, o Durasco... Mas o nosso amigo Clécio, ele também entende dessas coisas. Diz que ele faz xarope. O senhor já ouviu falar no xaropão?
1: Já.
0: Do Clécio?
1: Eu sou um.
0: Ah, é?
3: É você participando da programação.
0: Veja, seu Yo. É doente de amor, o senhor pediu?
1: É, grito de amor.
0: Grito de amor.
1: E daí uma do trio Parada Dura lá pro seu Ayrton.
0: Mas vamos lá.
1: Daquela dele chorar.
0: Eita, começou o Varandão. Seu Yo Silva, feliz da vida. Depois de sair de uma gripe, tomou um xaropão.
1: De primeiro ele tomava café com pinga e sarava, né?
0: Esse é bonito. Café com pinga.
1: Café com pinga.
0: Vai,
1: chá de casca de laranja, sarava. Agora nada mais.
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0: Já estamos de volta no nosso programa, o Varandão, aqui com o seu Iô Silva, né, seu Iô?
1: Ai, ai, ai.
0: E o amigo Valdecir Gonçalves, olha só. Isso. A Telemota já está ligadinha aqui na
1: Mas programa. Ela é uma boneca, né? É,
0: deu bom dia, oi, bom dia.
1: Bom dia e bonita ainda.
0: É, isso aí. Cuidado, seu Iô.
1: Conheço ela, ó, rapaz.
0: Há muitos anos?
1: Desde que cheguei de Curitiba.
0: E eu conheço.
1: Eu ia comer lá na casa dela, rapaz.
0: É mesmo? Isso. E eu conheço ela mais tempo, porque eu conheço quando a irmãzinha dela, Adriana, tinha 6 aninhos.
1: E aqui me passou pra trás, né?
0: Ela era uma mocinha.
1: Que tal ela dizer assim, pode sortear um pacote de bolacha. Ei, mas quem é que ganhou a bolacha domingo passado?
0: Eu não lembro agora. Mas eu tenho aqui, já vou ver.
1: Não, então pronto, já. É que ela já entregou? Entregou, né?
0: A dona Vera Bordim já tá de pé. Acordou 5 horas e 10 minutos, já ligou o radinho e já está no varandão.
1: Mas
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1: Mas eu vou dar um recado. O restaurante Souza tá abrindo à noite agora também, rapaz, pra lanche.
0: É mesmo?
1: É.
0: Acabei de passar a propaganda aqui do restaurante Souza.
1: É, lanche também.
0: Lanche também?
1: Também.
0: É, à noite?
1: Tem aquele coisa, como é que a gente diz assim?
0: É baurão?
1: Não. Pastel bauru, né? Bauru, não sei como é que é o nome. Uh-huh. Linguiça, você gosta,
0: não,
1: né?
0: Não, esse aí não gosto.
1: Fritinho, assado.
0: Deve ser o X.
1: Ah, churro, né?
0: É X. X-eggs. O senhor gosta de X-eggs?
1: Eu não gosto de nada.
0: Não. É X-eggs.
1: Você gosta daqui. Eu vou te dar. Você gosta de dar no ninho, né, cara?
0: Não.
1: Ué?
0: Nem o Gucci. O senhor gostou do passarinho?
1: Passarinho.
0: Isso foi o que o passarinho falou pra passarinha?
1: É.
0: Você quer dar no ninho? Eu já vi que o senhor não esqueceu, né?
1: Não, eu encontrei o passarinho ali. O restaurante Souza. Daí eu digo, você gosta de iogurte? Ele diz, eu gosto. E de dar no ninho também. Foi! Foi, papita, né?
0: É.
3: Que velha tentadinha.
0: É isso aí mesmo.
3: Esse é seu Iô.
0: Esse é seu Iô. Que velha tentadinha. Hoje é dia 28 de junho?
1: Diz que é até meia-noite, né?
0: Até meia-noite, meia-noite, né? E o sucesso pra você. Olha, hoje é dia 28 de junho de 2026, um domingo. Estamos no inverno brasileiro.
1: Amanhã é dia de São Pedro, hein?
0: Amanhã é dia de São Pedro?
1: É.
0: Não é São João?
1: Não, São Pedro. São João já foi.
0: Ah, e amanhã também. Hoje é dia da renovação espiritual. Hoje é dia nacional e internacional do orgulho gay.
1: E é dia de amar.
0: Dia de amar.
1: É isso.
0: O senhor sabe o que é orgulho gay?
1: Não.
0: Não?
1: Não.
0: Hoje é dia também da convivência, ou melhor, da consciência homossexual, também conhecido.
1: O senhor. Não, sai para lá.
0: Estamos vivendo 179 dias, tá? Falta só quantos dias? 186 dias.
1: Fui consultar lá, saiu na receita para pegar o remédio lá.
0: Viu?
1: 92 anos e 9 meses.
0: 9 meses?
1: É, e 9 meses.
0: Tá novinho, tá novinho.
1: Tá novo, né? Falta 3 para entrar o 93.
0: Falta 3 meses.
1: 3 meses.
0: Eita, vai ter festa?
1: Uai, se você fazer, eu
0: tenho. Opa! Então o seu Iô está vivendo 186 dias. Vai faltar para o seu Iô viver o ano 2027. O senhor vai chegar lá, né, até 2027?
1: Eu não sei. Você vê que azar, rapaz. Esse dia eu estava ali em frente ao restaurante do Souza, aqui, tava passarinho, tava um monte ali, de amigo meu ali, né, brincando, que passou o Crescer com a caminhonete, os caras, para, tá aqui ele, precisa ir lá pra baixo, tá aqui ele, e o Crescer fez a volta lá e veio lá. E daí não é que ele me levou embora?
0: Levou?
1: Levou.
0: Não, eu achei que ele tinha levado lá o senhor pra pegar o presente.
1: Não, pra lá não vou.
0: Não?
1: Digo, lá não quero nem passar perto.
0: Quer dizer que vira o Clash e começou a gritar, lá, aqui,
1: não. Aqui ele, não quer ir lá, não é lá pra lá, é aqui.
3: Esse programa só toca música velha, né?
0: Não só toca música. Fala nesse sonho, olha quem chegou aqui, ó.
3: O Kiss.
0: Hã? Escuta.
3: O Kiss.
0: Sabe quem é esse aqui?
1: Hã?
0: Meu netinho.
1: Coitadinho.
0: O que?
1: Tem que tratar ele, porque nem falar não pode.
3: O que é isso?
1: Foi.
0: O que é isso? Ei! Ei, seu Yu, olha, nós vamos tocar a sua música, o seu sucesso. Olha, o pessoal tá levantando cedo hoje. Eu achei que hoje nem ia levantar cedo, pessoal.
1: Pois é, hoje nós vamos ver louco. E o alemão vai vir aqui. A imobiliária disse que vai dar dinheiro, rapaz.
0: É mesmo?
1: Vai dar dinheiro pra sortear aí, hein?
0: E olha quem é o primeiro áudio.
4: Andecê Gonçalves, tu tá... E o senhor Silva?
0: É.
4: Eu tô assistindo o programa já, quando eu liguei o rádio, né? Bem cedo também.
0: Opa!
4: E... Tu tá falando da Tere e Mota lá, das bolachas? Eu agora com esses frios de sábado, eu não vou lá pegar bolacha, Deus o livre. E com saudade daquelas bolachinhas da Tere, né? De manhã cedo com um cafezinho ali, e vai estar a bandejinha ali em cima da mesa, Tere TT, eu passo lá e pego uma e saio esmagando no dente, né?
0: Opa!
4: E a mulher fala, por que que tá aberta essa coisa da bolachinha aqui? Ah, não sei, não fui eu, né? Mas que é nada, eu sim, né? É beleza com as bolachinhas da Tere lá.
0: As formigas.
4: Se ela botar um pacote novo pra sortear, sorteia um pra mim lá, né? E toca pra nós assistir. A Flor do Meu Jardim oferece pra todos que estão assistindo o teu programa aí, tá?
0: É boa.
4: Certo?
0: Essa é boa.
4: E quero participar do sorteio, não me deixa fora do sorteio.
1: Mas tá marcado,
4: certo?
1: Aqui já.
4: Obrigado se for atendido. E bom frio pra vocês. E boa chuva, Deus o livre, o que, que é isso esse tempo com essa chuvarada que tá aí pra nós, porco, baíto.
0: E hoje chuva, né? De novo.
4: Vai pestear o lagarto com a chuvarada dessas aí, né? Certo?
0: Certo.
1: Mas Deus não fica contente, né?
0: Por quê?
1: Quando tá calor, Deus tem que mandar chuva pra refrescar. Quando ele manda chuva, tá reclamando, rapaz.
0: É pior, né? É? O que que é?
5: Vira num comentar.
0: Assino Severo.
1: Aqui é o seguinte, não precisa nem pedir para pôr no sorteio. Todos aqueles que
0: participa
1: já vai pro sistema, né?
0: Isso aí.
1: Já tá no sistema o sorteio. Agora depois quem vai sortear é o computador, não é nós.
0: É isso aí.
1: É. Nós só cantamos o nome.
0: 5h31. Que
1: não dá para fazer por 5h35?
0: Não, é 5h31. O senhor gosta dos quebrados, né?
1: Eu quero quebrado. Vem me cobrar.
0: Veja, só pode. Já tá parado aí na frente pelo barulho.
1: E já me chamou. Vou descer.
0: Vamos então.
1: Posso tocar. Descer?
0: Desce lá.
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0: Enquanto isso, Flor do Meu Jardim.

0: Se você lembrar, aí tem Cascatinha, tem Miltinho.
1: Eita,
0: e,
1: nós.
0: Rapaz, tem gente boa ali.
1: Daqui a pouquinho.
0: Daqui a pouco vocês vão ver coisa boa aí.
1: Tem Dois Mineiros.
0: Dois Mineiros. É.
1: O senhor sabe quem canta Dois Mineiros?
0: Os Dois Mineiros.
1: É. Olha, você pode participar da programação. Daqui a pouquinho nós vamos trazer a sua música, o seu sucesso.
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3: Eu vou buscar flor.
4: Vai buscar flor?
3: Vou lá na Floricultura São Miguel. Lá, rapaz, tem coisa boa, certo?
4: É mesmo?
3: Mesmo. Eu tô tentando ver se ganho uma garrafa térmica dele lá, mas tá difícil.
4: que você quer?
3: Eu não pedi ainda, né?
4: É, por isso tem que pedir, certo. Pra depois ganhar.
3: É. Comprei uma aí, não vou contar onde. Não esquenta.
4: Não esquenta?
3: Não, é a mesma coisa pegar água fria. E vou

0: O negócio aí tá ruim também.
1: Não, eu tô só virando de lado.
0: Você vira de lado também?
1: Não, eu não.
2: Velho, tentadinho.
0: Esse é seu idioma. O que você tem? Que você tava roncando agora ali.
1: Não, então, mas eu não sei o que tá acontecendo. Ultimamente, a mulher falou pra mim hoje, se você não melhorar disso aí, pode morar na casa do seu nhô.
0: Não. Eu vou te mandar lá pra oficina dos dois irmãos.
1: Dois irmãos?
0: É, porque ele conserta caminhão.
1: Não, mas eu não sei.
0: Você ronca grosso também?
1: É um tal de alpineia. Como é que é alpineia?
0: Ai, teu amigo aí, ó.
1: Aí a mulher já deu o ultimato. Gente, olha, quero participar do sorteio. Quem quer participar do sorteio? Não colocou o nome aqui? Deixa eu ver quem é que quer participar do sorteio. Aqui a gente tem tudo aqui.
0: Tá, um monte aí já.
1: O nome da galera, já tem um monte aqui, né? É, muito bem, quero participar. É o Marlon, conhece? Marlon Rodrigues. Alô, Marlon, aquele abraço pra você. Você pode participar do sorteio. Hoje tem muitas coisas para sortear
0: aqui. Hoje tem bastante, hein?
1: E você pode deixar o seu nome.
0: E o alemão lá da imobiliária disse que vai vir aqui.
1: Vai?
0: E aí disse que ele vai sortear dinheiro, hein?
1: É mesmo?
0: É, para quem participar. Aqueles que não participam não ganham.
1: Não ganha.
0: Eu já vou entrar em contato com ele se ele vai vir ou não.
1: É mesmo?
0: Vou entrar.
1: Chegou a falar com ele?
0: Não. Já vou falar com ele.
1: E o que está subindo aí?
0: Você está roncando.
1: É a rádio. Que hora o quê?
2: Que hora que esse programa vai acabar?
0: 8 horas.
1: 8 horas. Acabou de começar, minha filha. Ai, só falta aquela, né, sonho?
0: É.
1: A da bailarina.
2: Olha, ó. Já pode me mandar agora uma música de bailarina?
1: Deu o que eu tô sabendo, o senhor é que dança um negócio de bailarina aí, né? Olha, você pode participar, você, meu amigo, olha, você quer ir no restaurante, agora o restaurante virou lancheria também, né?
0: Lancheria, a noite ali, tem tudo ali que você precisa.
1: O que você precisar de lanche, o pessoal tá prontinho.
0: Mas sabe quantos, desde que o Dali morreu, eu não comi mais queijo.
1: É mesmo?
0: Não, eu ando com vontade de comer queijo. Sério mesmo? Daí eu vejo lá nas vitrinas, é muito caro.
1: É mesmo, saudade.
0: É caro, rapaz.
1: Saudade.
0: Um pedacinho de queijo assim é 40, 50 reais.
1: É isso aí.
0: O que é isso?
1: É a vaca.
0: Melhor é com o mesmo dinheiro, então.
1: Não, é só chamar o Torossi.
0: Ele não tem queijo?
1: Tem.
0: Não.
1: É o Jornal.
0: Olha, a seleção de música tá preparadinha aí, só coisa boa mesmo.
1: Isso, Zilizalo abre o quadro, daqui a pouquinho tem o padre.
0: E depois tem mais coisa boa.
1: Você já pode mandando sua música, seu sucesso, que a partir das 6 nós atendemos a sua música aqui.
0: E o Zé Pintor tá aguardando a dele lá.
1: Oi, Zé Pintor. Casinha de praia. Vai lá pro seu Tino, tava meio doentinho essa semana, então.
0: Ele não levantou ainda. Se ele levantar, ele vai mandar um alô pra nós.
1: Dia, meu amigo ouvinte.

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0: Eita, que nós já estamos de volta na programação.
1: Hoje não tem padre.
0: Não. Hoje não tem padre, hoje é só música pra você aqui no Paraná.
1: Sabe pra onde é que ele foi? Você não sabe?
0: Não.
1: Nem eu.
0: Não sabe não?
1: Não.
0: Tem que saber.
1: Na Copa.
0: Na Copa, padre. Padre Reginaldo Manzotti.
1: Gente boa ele. Conheço ele.
0: É mesmo?
1: Conheço.
0: Lá de Curitiba?
1: Lá. Ele vinha lá, eu trabalhava numa delegacia, ele vinha lá fazer visita no interior. Agora ele não faz mais, né?
0: Ah, não?
1: Agora não, porque naquele tempo era... Ó.
0: Muitos anos.
1: Faz muitos anos. Plantei um pé de cedro.
0: É.
1: Já cresceu, foi cortado, já foi feito móveis, já o móveis quebrou.
0: O homem era coroinha ainda, então.
1: Não era coroinha, ele era padre, mas toda a vida ele foi gente boa, viu?
0: Ah, muito bem.
1: Ele fazia programa na Rádio Colombo.
0: Rádio Colombo.
1: Colombo, do Ervin Volkowski. Daí o Ervin morreu, ele comprou a rádio e hoje é Rádio Guadalupe.
0: Ah, muito bem. O senhor está por dentro da história.
1: Não, eu não minto de pouco lá.
0: Olha, senhor, o senhor sabia que a música sertaneja nasceu em 1929?
1: Antes de que eu? Claro, rapaz.
0: E foi um jornalista e folclorista. O nome dele é Cornélio Pires.
1: Não é Cornélio Gomes?
0: É Cornélio Pires.
1: Não, porque eu conheci um Cornélio, mas era Cornélio Gomes.
0: Gravou o disco Os Causos e a Rotina do Homem do Interior Paulista. Desde então, o gênero se transformou no maior mercado fonográfico do Brasil. Acertamente.
1: O disco antigamente, sabe como que é? Tocava com agulhinha assim, ó. Colocava
0: né?
1: Assim, ó, embaixo aqui do bracinho, colocava no disco, ficava rodando. Músicas, daí tinha que trocar a agulha.
0: Mas aquilo tinha.
1: Do tempo da agulhinha ainda.
0: Tinha que trocar a agulha e o som era uma maravilha.
1: E o discão era assim, ó. Certo? Ele dançava no prato assim. Sabe?
0: Meu Deus do céu. Ainda bem que eu nasci agora, rapaz. Eu não ia. Como é que eu ia fazer, né?
1: Mas eu reconheço que eu sou velho, né? Eu reconheço.
0: Eu também. Olha, meus amigos e amigas do rádio, você vai participando, né? Já o seu Assírio Severo já participou. Quem tá por aqui agora chegando, adivinha quem é? Bom dia, povo de Deus! Tô na escuta!
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0: Quem é que fala assim? É ele. O Tundum é a gente chegando.
1: E eu fui dar uma olhada ali, era pra...
0: Não é
1: cheio. Mas não, de ouvinte também, já tem bastante.
0: Mas é jornal agora?
1: A turma gosta, rapaz, do programa. O nosso programa é bom mesmo, não adianta aqui.
0: É bom?
1: É, se nós não gravar, quem que vai gravar?
0: Eita, ele, Clayson Luiz Valnier já tá por aqui também. O Sidão chegou por aqui, deixa eu tirar os barulhinhos, senão o povo vai ficar... A gente chegando, ó. Fala, Sidão.
3: Bom dia, Valdeci. Valdeci, Silvio. Valdeci, toca a música boa pra nós ouvir aí, viu?
0: Vai
3: tô
0: tocar.
3: Chegando agora de caminhada, né? Você bota pra sorteio, viu? Um abraço, bom domingo pra nós.
0: Ele que tava caminhando?
3: O programa do Seja nota 10, viu?
0: Olha aí, ó. Viu, senhor? O senhor falou. Olha aí, ó. E só o povo chegando,
1: O que é nota 10 que ele falou?
0: Nota 10 é o nosso programa.
1: Aham.
0: Aí o povo tá
1: é
0: chegando.
1: É pouco, 10 é pouco, né? Tinha que ser mais, né?
0: É mesmo?
1: Um ali falou pra mim, você tinha aí na frente aqui, ó, da rádio, ó, seu programa aí, que você faz junto com o Valdecir, não é 10. É muito mais do que 10. Sabe quanto? Mentira. 1000.
0: Você sabe quem está escutando nós também?
1: É.
0: A gente tem que dar um bom dia para ele. Pedro Mota! Alô, Pedro Mota. Conhece Pedro Mota? Pedro Mota é irmão da nossa amiga Tere Mota.
1: Conheço.
0: Grande Pedro Mota, um abraço especial para você. Seja bem-vindo à nossa programação. Eita, que maravilha. Quem mais?
1: E o Chico Mota não participa conosco, né? Que foi vereador, né?
0: Quem?
1: Chico.
0: O Chico agora tá relaxando.
1: Não,
0: já
1: ele
0: foi
1: tem
0: vereador.
1: Criação de galinha.
0: Então, e não dá tempo. Não dá tempo de fazer.
1: Pô, como é que eu crio galo e dá tempo? Mas galo na testa.
0: Ah, galo na testa, né? olha a hora. 6:11. Olha, pro nosso amigo Zé Pintor, a música. Legal, hein? Passarinho do peito amarelo.
1: Essa eu prometi pra ele, hein?
0: Então vai lá. E o povo tá
1: e chegando. E pra mulher dele tá vindo uma aí atrás.
0: Na sequência.
1: Na sequência. Até cuida aí, Zé. Você vai apanhar.
0: Rio da Babilônia. Vamos lá. Bom dia.

0: Essa música aqui. Opa, o que está acontecendo com essa música aqui que não está boa?
1: Ah? É porque é da Dona Maria.
0: Ah, será que é?
1: Cantora Perla.
0: Deixa eu... Mas é antiga, hein?
1: É antiga, é do meu tempo ainda, rapaz.
0: Mas eu deixa eu tentar outra versão.
1: Lá em Curitiba ainda.
0: Ah, agora essa versão tá melhor. Tá chovendo?
1: Tá chovendo. Agora.

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0: Isso, você está todo machucado?
1: É, estou mais arriscado que parede de cadeia, né?
0: O que aconteceu? Você foi assaltado?
1: Não, eu estive na festa da dona Filoquinha Pestana, né?
0: Festa? Como foi isso, Jacinto?
1: A dona Filoquinha resolveu comemorar o aniversário dela com uma festinha das mais retumbantes, né?
0: Com salgadinhos, doces e bebidas.
1: É, isso tudo, né? Tinha lá um bolinho chamado Jatapô.
0: Jatapô?
1: É, quer dizer, antes de comer era vatapá, né? No que o cidadão engolia, o bolinho virava Jatapô. Pra desentupir, depois precisava tomar uma cachaçinha chamada Vendavar, né? Mas a festa tava boa, tinha até baile, né?
0: Com orquestra.
1: A orquestra era um sanfoneiro só, né? Era baixinho e, pelo jeito, já devia ter liquidado o estoque de pinga de uns 15 botiquins. A única coisa que ele tocava era os mosquitos que vinha sentar no bigode dele, né? Os mosquitos vinham curtir as mosquitinhas arvoroçadas, né?
0: E havia muita mulher?
1: Ah, um farturão, viu? Mas era o festival da feiura. Olha, era tanta mulher feia que, olha, se não fecha a porta a tempo, o caminhão de lixo esvaziava o salão, viu? Tinha uma que era tão feia, mas tão feia, que quando ela teve que ir pro hospital pra ser operada no braço, né? Precisaram avisar o médico que era doença. Se não avisa, o médico fazia autópsia, né?
0: Nossa, então era uma mulher horrorosa.
1: Ah, era uma verdadeira forma de fazer lobisomem, viu? O pior era o perfume dela, né? Era perfuminho de fazer qualquer bode abandonar o recinto. Mas aí a dona Filoquinha, ela mandou começar o arrastapé, né? Como o sanfoneiro já estava dormindo embaixo de um sofá, nós liguemos o rádio, que era pra gente aproveitar as musiquinhas que tinha nos programas, né? Aí nós dançamos até música de anúncio. Nós que estamos assim, saracoteando no salão, né? Assim, cada um piloteando a sua dama, né? O cidadão esbarrou numa mulher que estava amarrando o sapato no salão, né? Pra quê? O marido da vítima reagiu na hora, né? Ele tirou a sanfona do sanfoneiro e maiou no cidadão.
0: E aí começou a confusão.
1: A festa ficou do jeito que o diabo gosta, né? No que estalou o primeiro tapa, o pessoal já foi arrancando as portas e as paredes para atacar e se defender, né? A dona Nenê Miçanga, né? Ela deu uma paulada e acertou a cara do Miguezinho Cutuba, né? O Miguezinho, a senhora sabe, ele fala pelo nariz, né? A paulada acertou em cheio no falador dele, né? Rachou o nariz em dois no meio, assim. De modo que quando ele saía xingando, o xingo saía repartido, né?
0: Como?
1: Ele xingou a mulher de Saracura, né? A Sara saiu por um lado do nariz e a cura saiu pelo outro.
0: Ai, eu não acredito.
1: Eu não acredito, é. O irmãozinho do Miguelzinho, né? Pra se vingar, ele deu com uma tranca, assim, numa senhora que tava tomando rabo de galo, né? A trancada foi tão forte que a dama saiu cacarejando, feito galinha, né? E só não botou um ovo porque não achou ninho pra sentar. E o Chico Moringa, então? Quebraram um queijo provolone na careca dele, né?
0: E ele desmaiou?
1: Não, mas ficou mudo, paradão assim, com a boca aberta, né? Que mais parecia um orelhão da Telefônica. Aí chegou um senhor, né? Enfiou uma moeda na orelha do Chico, puxou o braço dele, discou na palma da mão e pediu linha.
0: E ele deu linha?
1: Linha ele não deu, mas ele botou a língua pra fora com a moeda em devolução, né? Ai, e o Zeca Buquerque, então? Ele é de muito respeito, né? Mas ele levou um beliscão tão forte que ele perdeu a compostura. Ele tirou a calça de couro que estava vestindo, né? E saiu feito doido, dando calçada grátis em todo mundo. O Minguinho Catraca, então, coitado, ele levou tamanha calçada que diminuiu. Ele diminuiu tanto que veio uma arma caridosa e botou ele num cinzeiro, né? Que é pra evitar que alguma formiga levasse ele pro formigueiro.
0: Coitadinho.
1: Coitadinho. Aí começou o festival do chute, né? Não ficou uma pessoa sem levar um chute na parte... Na parte mais gorda do corpo, né? Tava assim tão bom o chute, né? Que o pai da Filoquinha chegou a telefonar pro Rio de Janeiro convidando o Rivelino para participar como convidado especial, né? E aproveitar e dar um chute nos caras que tinham entrado na festa sem convite.
0: E você, Jacinto?
1: Bom, eu não perdi a compostura, não. Eu fui cavalheiro, né? E eu se me escondia atrás de uma dama e eu gritava, né? Primeiras damas! Primeiras damas! Vamos bater com educação, gente! Aí se um cidadão batia na cara da mulher, eu jogava ela em cima dele, né? Pegava e jogava, né? Se um homem catucasse a barriga da coitada, né? Eu tirava a peruca dela e enfiava a peruca na boca do agressor. Se vinha mais de um pra bater, né? Eu suspendia a dama no ar assim e jogava por cima dele. Quem ficasse embaixo tinha que aguentar o desabamento, né?
0: E foi aí que você apanhou.
1: Pelo que a senhora tá vendo na minha pessoa, eu fui contemplado com diversas cacetadas, né? Olha, eu levei uma tamancada de uma portuguesa, que eu mudei de nome na hora. Eu passei a me chamar Manuel, viu? Aí depois eu levei um coice de uma dama encorpada que as minhas sobrancelhas caíram em cima do bigode, viu? Aí depois um cidadão pegou uma borracha, né? Enfiou na minha orelha e soprou forte, né, velho? Eu estufei e fiquei flutuando no ar do salão feito balão, lá em cima, né? Se não é uma véia me espetar com um alfinete, eu ainda tava lá.
0: Espetou você com um alfinete, Jacinto?
1: E olha que espetada, viu? Eu que o diga. Aí eu murchei, né? E desabei no chão. Aí me pegaram, né? Me dobraram em quatro assim, botaram numa sacola e deixaram lá em casa.
0: Você não tem sorte mesmo.
1: Eu não tenho sorte, mas eu não perdo meus propopó, não. Todo mundo sabe que comigo não tem fum-fum, não. E se bobear, eu prego a fogo mesmo.
2: Aí, homenagem ao Jacinto. Conheceu o Jacinto, senhor?
3: Mas eu fazia programa lá na Rádio Colombo, só de gravação dele, do Jacinto, era 2 horas de programa. Só piada.
2: Só piada.
3: Só piada. Nossa. E a turma gostava, viu?
4: No varandão da Casa Grande.
2: É, o seu Iô! E o pessoal gosta ainda dele, né? Porque ele é um antigo, né?
3: Sim.
2: Nós vamos fazendo homenagem. Cada domingo a gente vai rodar 8 minutos do Jacinto. Né? São piadas antigas do Jacinto.
3: São assim que nem eu e você, né?
2: Não, eu já sou mais moderno, né? As minhas piadas já são podcast, não sei o quê.
3: Dona Nadira, hoje nada.
2: Dona Nadira?
3: É.
2: Não, hoje a Dona Nadira até tá com frio hoje. Né? Opa!
3: Ele apareceu ali agora.
5: Bom dia, senhor Silva. Bom dia, amigo Valdeci. Tudo bem? É Nadira. Gostaria de ouvir a música com Zezé de Camargo e Luciano. Vai dar tudo certo. Tenha um bom trabalho, depois um bom descanso. Um bom começo de semana. Abençoado, iluminado por Deus. Que Deus os abençoe grandemente, Senhor Silva, sua família, Valdecir e sua família também. E todos da Rádio Jornal. Bom dia, bom domingo.
2: Opa, tá aí. A Dona Nadira aqui.
3: Ela apareceu na hora ali.
2: Isso. Olha quem tá aqui também.
6: Bom dia, Valdemir Garcia.
2: Valdemir Garcia.
6: Bom dia, Valdecir Gonçalves.
2: Tá.
6: Bom dia, Senhor Silva. Eu sou o Né Juvenil. Roda pra mim aí, meu boi fumaça, com Lourenço Florival.
2: Beleza.
3: Mas o boi já mataram o rapaz.
2: Hã?
3: Mataram o boi fumaça?
2: Não, ainda não.
3: Não?
2: Não. Ele tá lá na casa dos idosos?
3: Não.
2: O seu Né Juvenil.
3: Ele tá com o Mário lá, rapaz.
2: É mesmo?
3: O Mário tá lá também.
2: Quem é o Mário?
3: Aquele Mário que tinha uma banca ali embaixo.
2: Tá.
3: O Rei Trançado.
2: Ah, o Rei Trançado, mas ele tá lá também?
3: Tá.
2: E o senhor não vai, não tem.
3: Mas praia? Eu subi ontem.
2: Ah, é?
3: É, mas me telefonaram só, porque eu não ando na rua.
2: É, não?
3: Não, nossa. Eu tô doentinho, é, você sabe.
2: Se eu começar a andar na rua aí, eles vão levar o senhor também.
3: Já o Clécio anda atrás de mim por aí, rapaz.
7: Claro que esse programa vai acabar.
3: Então vamos de música, chega.
2: Vamos de música.
3: E o alemão disse que vinha aqui, até agora nada. Não,
2: 6:30 ele falou que vinha.
8: Olha aí, ó. Bom dia, seu novo. Bom dia, você. Tudo bem?
2: Tudo.
8: Roda aí a música Estrelinha. Feliz para todos que gostam da música. A Estrelinha. Da rádio. Quero participar do sorteio. Beleza? Tudo de bom pra vocês, tenham um bom domingo. Temos aí na escuta do programa. Não participo, mas escuto todo domingo, beleza?
2: Essa
8: tudo
2: é
8: de bom pra vocês.
2: Você não sabe quem é essa? Sabe quem é essa? Terezinha não é! A Tere falou que não foram buscar as bolachas.
3: Não é?
2: Não. Mas pode sortear de novo, ela falou.
3: Então... vamos sortear.
2: Bom dia, quero participar do sorteio. A Neuza Nenoff, numa boa. O Sidão, o que foi, Sidão? O que o Sidão quer?
9: Vou dizer, toca a música boa pra nós ouvir aí.
2: Eu já toquei.
9: O programa do Seja, nota 10, viu?
2: Ah, tá.
9: É mil.
2: É mil.
3: Mas já foi rotada a música dele.
2: Sim, mas ele falou que o programa é nota mil. Conhece,
3: Tila? Mas tem mais, aí tem mais... Eu fui dar uma contada ali, tá feia a coisa.
2: Olha o Tilaco aqui, ó. Quer participar do sorteio também, Tilaco. Alô, Tilaco. Daqui a pouquinho nós mandamos, falamos o nome das pessoas que estão participando também através das redes sociais.
3: Não vai dar pra ler tudo, rapaz. Porque eu fui dar uma olhada ali, tá feio. O negócio tá... tem mais do que milho na roça.
2: A dona Yara e seu Hermes também tá lá curtindo a programação. Alô, dona Yara. Aguenta só mais um pouquinho. E o sucesso sertanejo vai pra quem, senhor?
3: Esse aí sabe pra quem?
7: Mais de 90 anos.
2: É, senhor.
7: Parabéns.
2: Vestido de seda.
10: Alô, apaixonados de todo o Brasil.

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0: sola da bota.
1: Me lembrei de uma guarda-sola da bota. Fazia programa lá na Brasil Tropical, os presos lá de Piraquara, só pediu essa música aí.
0: Na sola da bota?
1: Na sola da bota.
0: Os homens eram nervosos.
1: Eram brabo, rapaz. E eram mesmo. Aqueles que pediam, eu conhecia eles.
0: Ah, é?
1: É.
0: O senhor não andava no meio desse povo, hein?
1: Não, eu não andava lá no meio, eu estava lá na rádio, eles estavam lá na penitenciária.
2: Ah, que velho, tentadinho.
1: Pediu essa esse música aí.
0: E aí, senhor? É na sola da bota. Soltava na sola da bota. 6h52 na sala da bota.
3: No ar, varandão da Casa Grande. Cunho Silva.
0: Oferecimento alemão. Imóveis, né?
1: É, mas nós temos aí nosso amigo Osni. Aí da papelaria que tá ligado com
0: o Osni. É, o Osni, eu passei por lá esses dias. É, tava lá ele. Ele e a esposa dele, simpática.
1: Mas ele não te deu nada?
0: Não, eu...
1: Nem bom dia?
0: Deu bom dia.
1: Então como é que não deu nada?
0: Ele tava correndo, ele tava com pressa.
1: Ah, é?
0: É, daí eu conversei um pouco com a esposa dele, que legal.
1: É, ali são gente boa.
0: Nossa, né? Mano.
1: Eles ali te digo uma coisa, estão dormindo, não tem problema
0: nenhum. E eu não tenho vergonha de falar, ela ajudou muito nós.
1: Eu também.
0: É.
1: Eu também.
0: Ela ajudou muito o casal, aquele casal maravilhoso. Ei!
1: É. Ele me deu essa caneta aqui, olha.
0: Ah, é? Que legal.
1: É preta?
0: Falar nisso, ele tá tirando xerox agora. Se o senhor precisar de xerox, é, né? Vai que o senhor quer tirar um xerox. Ele tira xerox, ele vende folha, papel sulfite, vende cadernos, vende tudo que você precisa.
1: Promissória para pagar conta.
0: Promissória também?
1: É.
0: Não, aí ele não vende, não.
1: Vende promissória para você. Sim, senhor. Recibo.
0: É. 70 pessoas aqui já está participando da programação, né? Sandra Figueiredo, César Santos, Eliane Vaz.
1: Isso aí no celular. É. Porque eu contei lá agora há pouco, fui lá contar, estava 354.
0: Isso, a Maria, o Renan. Deixa eu ver quem mais. O Renan Azevedo, um abraço todo especial. Isso fica só no celular, né?
1: É.
0: Gilmar Marques. É, o pessoal da funerária Costa Oeste tá ligado, viu?
1: Horrível.
0: A Claudenice, alô, Jessiquinha, Jéssica, a Roseli Ferreira, a Andréia Chagas, alô, Clevenildo Lídia, Neco Souza, Luciane Borilli, Loreci Jung, Eronilde Gonçalves, Daniela Alves, Almir José, Rosângela Araújo, Lucimara Maria Flávia Isadura. É, meu amigo Anderson, lá da MA, Belarmina Ferraz, Thiago Martins, Américo Martins, Lúcio Gabriel, Miguel Maceda, Marinês João e Edevandro Campos. Daqui a pouco eu falo mais, senão eu vou ficar
1: tem
0: o programa todo falando.
1: Mas tem mais gente, rapaz, aqui, olha, quem é que tá aqui? Olha. O Ceará tá ligado conosco lá do restaurante, mandou sortear um almoço. O Paçoca disse que queria colocar uma propaganda aqui. Sumiu, rapaz. Falou comigo ali na lotérica e deu no pé. Sei lá. E, sabe? O Edson da Soler também tá ligado conosco. O pai do Soler. Rapaz, o Renato Keller. Esse aí não é muito bom. Esse aí, quando prende, o cara não sai mais, hein?
0: É mesmo?
1: É.
0: É o Renato?
1: É o Renato. Ele prendeu muita gente que não saiu mais.
0: Tô fora.
1: Era coveiro.
0: Ah, coveiro?
1: Coveiro do cemitério.
0: Tô fora.
1: Que não quer?
0: Não. Olha quem chegou aqui.
1: Quem?
0: Andréia Pinheiro. Alô, Andréia. Um bom dia pra você. Ela quer participar do sorteio. Oi, eu sou a Andréia. Um abraço todo especial pra você, Andréia. Seja bem-vindo. Meu amigo Clayton quer participar do sorteio. Valdemar Fogaça, bom dia povo de São Jorge, aqui é de São Jorge. Aqui em São Jorge chegou a 100 milímetros a chuva, menino. Rapaz, bom dia, bom domingo para todos. Se tiver sorteio, eu quero participar. Eita, nossa. Esse aqui o senhor não conhece,
1: okay.
0: Né? Vamos ver.
4: Bom dia, Valdeciro, bom dia, meu Silva, tudo bom, tudo tranquilo? É Oscar. Toca pra nós a música aí, Uma Grande Família. Com Chitãozinho e Xaroró, beleza? Aí eu ofereço para todos os ouvintes aí da rádio, tá bom, parceiro? Um bom domingo para vocês e para todos os ouvintes, valeu?
1: como é que eu não conheço? Aí ele falou, deu o nome dele, agora eu vou dizer Oscar, lá do São Jorge.
0: Mas você ficou pensando.
1: É, o Valduga também, nossos amigos ali da joalheria, tá ligado conosco, hein?
0: É mesmo?
1: É, tá ligado ali conosco. E ficaram muito contentes dela sortear o reloginho, saiu com a mulher, ela já pegou o relógio e hoje eu tinha mais um relógio, mas eu deixei em casa. Deixou pra domingo agora, né? Porque...
0: Não, se quiser pode dar o relógio pra mim, não tem importância.
1: Não. Você? É feminino?
0: É feminino? Ah, então não dá.
1: Não, né?
0: Não dá, não. Se fosse masculino, eu queria.
1: Não. Pra você, te dou outro anel.
0: O anel?
1: Um anel de...
0: Anel
1: de
0: do
1: cebola.
0: Erro?
1: Ah,
0: achei que era o...
1: Epa!
0: Achei que era a arruela do erro. Não, anel do erro. Não,
1: e opa!
0: Dois passarinhos.
1: Dois passarinhos, sabe de quem que é, né? Prefeito Mota.
0: Uma nova versão pra você. Lindo, maravilhoso. Alain Aladim.
1: Vai comprar carne lá na Casa de Carne.
0: La Casa de Carne.
1: E o Pedro Mota era churrasqueiro de lá.
0: E a carne ficava uma delícia.
1: Boa, rapaz.

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0: Maravilha! Estamos de volta aqui, meu filho. Chegou.
5: Quem?
0: Chegou.
5: Quem?
0: É ele.
5: Quem ele?
0: É Schwartz. Ah, não, Schwartz não. É Schwartz, sou eu. Schwartz é lindo. Eu não sou Schwartz lindo? Por que ele ficou quietinho, será? Ele não acha eu lindo, será?
5: Eu acho que o Inho Silva não tá achando. Não tá achando o chocolate bonito, não.
0: Não.
5: Eu
0: tá.
5: Quero comer o chocolatinho.
0: Não.
5: Tu vai comer o chocolate?
0: Não. Aqui só tem chocolate preto, ele não gosta, ele só gosta de branco.
5: É do preto mesmo que eu gosto, do branco não.
0: O alemão imóvel está por aqui. Quando o alemão chega, a alegria chega também.
5: Ih, rapaz, e agora eu te digo uma coisa. Nós estamos já quase com 500 aí, agora vai para 1.000 hoje. Não.
0: É, mas ele deixa...
5: Mil reais.
0: Deixa eu só falar mais um aqui. Oi, quero participar do sorteio. Eu sou o Laurinho da Agostinho, já estou na área. Alô, a Vanessa também já está na área. Oi, Valdecir, tudo bem? É o Alemão Imóveis, eu lembro dele. Ué, lembra?
5: Lembra da onde?
0: Do mercado. Mercado do Alemão, diz ela.
5: É isso, foi uma fase. A vida é regrada de fases.
0: A vida, né? É regrada de fases.
5: É, cada pouco é uma fase. E tu tem que seguir a fase. E hoje, para ficar bom o dia mesmo, para sair o sol bem forte hoje, para esquentar o nosso tempo, vamos fazer 2 Pix de sorteio.
6: De quanto?
5: Hoje vamos fazer 65.
0: 65?
5: É por causa da inflação que tá. Tá tendo inflação.
0: Tá tendo inflação?
5: É, tendo inflação. Então eu falo assim pro cliente, tem que comprar, quem tá com dinheiro tem que comprar casa, sítio, terreno, apartamento. Uhum. Porque as coisas estão valorizando. Quem não vai investir, o dinheiro vai desvalorizar. Então essa é a minha ideia.
6: Então você me arruma 200 para mim que eu quero investir.
5: Tu vai investir no quê?
0: É, 200 reais?
5: É. Mas eu já sei o que é, linguiça e pão que ele compra. Deu 200 pro Inho Silva, ele compra linguiça, o bicho gosta de uma linguiça.
0: Meu, olha, eu não falei nada, ele fica todo sem jeito.
6: Não gostei.
0: Bom dia, Valdecir. Bom dia, senhor. Bom dia, alemão. A Vilma Lopes já quer participar do sorteio.
6: Aí, viu?
0: Olha, você vai participar de 2 sorteios de Pix, de R$60, R$65 cada um, tá? O alemão já bateu o martelo agora, então, a partir de agora, já vai mandando o seu nome e o seu telefone, tá bom? Pra participar do sorteio. Meu Deus do céu. Aí o celular começa a ficar doido.
7: Daqui a pouco nós mandamos um recado. Gente, como sempre, não dá pra falar o nome de todo mundo, né? Porque senão vai ficar nós todos aqui até as 9 horas da manhã falando, viu, Alemão? Já que o Alemão tá aqui...
6: Mas eu paro um pouquinho. Ele, quer, ele tem duas músicas que ele quer aí, senão não dá tempo.
7: Duas músicas?
6: Qual é a música que você quer, Alemão?
5: Eu vou mandar uma música pra Que De Longe Também Se Ama. E De Longe Se Ama. E depois vamos montar uma gauchesca, mas depois lá pro Tino Scariotti também.
6: Tá, mas essa de Amas, De Longe Se Ama, é alguém que tá mandando outra pessoa.
5: É, né? Alguém que, tá, que me pediu ontem pra me tocar a música. Alguém me pediu ontem essa música.
7: Olha o galo, olha o galo.
5: E outra coisa, não vamos ficar falando demais também, vamos tocar música.
7: Né, vamos tocar música.
5: O povo não gosta de muita conversa.
6: Mas você tem que falar também, rapaz.
7: Vamos lá.
6: Eu vou dizer que você é bonito.
5: Então fala em segredo. Fala em segredo.
7: 712, vai mandando. Vamos. Vai mandando aí então, o seu nome, o seu telefone, eu vou e a gente vai.
6: Vou pôr uma estrada. É a minha boca.

0: velho atentadinho. Esse é seu Inho.
1: É, esse é seu Inho, velho atentadinho.
2: Né? Atentadinho você vai ver. Atentadinho é esse que tem dinheiro pra sorte.
3: Atentadinho sabe quem tá? Viu o chocolate? Semana, rapaz, levei um susto,
1: É mesmo?
3: Rapaz, eu tava lá na imobiliária atendendo os clientes lá e de repente chegou o Clécio da funerária. Chegou o Clécio. Rapaz, já me deu uns dois, três tipos de susto. Rapaz, eu fiquei olhando, mas o que o Clécio quer aí? Eu não se desenrolava, ninguém saía do carro dele. De repente fui ver o Nho Silva tava dentro lá. Da caminhoneta do Clécio.
1: Você já pensou, já foi.
3: Eu acho que foi agora, dessa vez. Mas não, daí ele saiu pra fora e deu um café pra ele, umas balas.
1: Ah, uma bala.
3: E aí eu vi que ele tava bem. E agora eu cheguei aqui na rádio, o bicho velho tava desde as 4h30 aqui já esperando.
1: Desde as 4h30. Tem vezes que tá um temporal, ele chega aqui e eu falei, mas seu Inho, por que não fica dormindo em casa? Meu compromisso.
3: Tá com insônia.
2: Eu sou daquele que digo que não pago, eu não pago mesmo.
1: Aí, ó.
2: Sou de palavra.
3: Tu é de palavra?
2: Sou de palavra. Quando eu digo que não pago a conta, eu não pago mesmo.
3: Vamos falar em pagar a conta, eu tenho que avisar os meus clientes aqui, o povo que está escutando, o seguinte, que nós temos casa para financiar.
2: Tem? Opa.
3: Tem, tá financiando, tá todo vapor. Cada semana umas duas, três casas que tá saindo financiada aí pela Caixa Econômica. E o juro é baratinho, tem três, quatro tipos de modalidades. Se você ganha até R$2.800, você já financia a casa.
2: Quanto?
3: R$2.800 no Larite, financia uma casa.
2: Mas então eu vou emprestar R$2.800 e vou lá.
1: Não, tu tem que estar no Larite.
3: Tem que estar no Larite, R$2.800. Tem R$2.800 no Larite, eu posso juntar também a renda familiar. Aí vale também, quanto mais alto tu tiver do Larite, mais você vai conseguir financiar. Mas só que se tu tiver só os 2.800, o teu juro é mais baratinho ainda. Se tu tiver um filho, tem vantagens, tem várias opções.
1: E se eu, tiver filho especial,
3: e aí,
1: no caso,
3: consegue também.
1: Uhum.
3: Então, por isso que eu vim aqui sortear os R$65 aqui, pro pessoal conseguir dar um pulo aqui na cidade para me explicar como é que funciona o financiamento.
1: É você do sítio, você do interior, você que precisa construir uma casa. E a casa é do tamanho do seu sonho, né?
3: É o tamanho do sonho e do bolso do cara. O cara depois pode ampliar ela também. Imagina o cara hoje pagando R$1.200, R$1.500 aluguel. Ele vai pagar a prestação do lote e da casa esse valor. E vai pagar o que é seu.
2: Lá onde eu moro, lá esse é o preço. Certo, R$1.500.
3: E tá faltando aluguel. Todo dia a gente traz aluguel e não acha.
1: E o aluguel subiu bastante.
3: Subiu e vai subir mais ainda. A inflação tá chegando aí, pessoal. Tem que investir o dinheiro.
1: O pessoal que tem dinheiro guardado. Você acha que o pessoal tem dinheiro guardado,
2: meu irmão? Olha aqui, olha.
3: Olha, eu acho que tem muita gente com dinheiro guardado.
2: Tem, né?
3: Tem. Tem muita gente com dinheiro guardado. Esse dinheiro tem que girar. Tem que girar o dinheiro. Se o dinheiro gira, os negócios começam a andar.
2: Terreno ninguém come, né?
3: Não.
2: E dinheiro como tu vai no mercado, compra as coisas?
3: O dinheiro vai embora.
2: Vai embora.
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2: 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Mas faz o seguinte, Valdecir. Vamos falar do 65 aí, rapaz?
1: Então, R$65. Você pode mandar.
2: Vamos dois piques
1: então. Deixa eu já falar. Ixi, já tá aqui.
2: Veja lá.
1: Opa, bom dia! Pode tocar uma música, a capa do viajante. Quero participar do sorteio aí. Eu sou o Darcy Novelli. e eu quero ganhar os 65. Bom dia, quero participar do sorteio. 65 é nosso! Oh, é 65 anos, será? Hã?
2: Reais.
1: Bom dia. Quero pedir uma música para todos que estão ligados. Pode ser na sequência. Bom dia, quero participar do sorteio. Tânia. Não, é Leaner. Né? Ótimo domingo aí a todos. Leaner Valnier. Não conheço. Você conhece, senhor?
2: Quem?
1: Iracema Maia.
2: Conheço.
1: Bom dia, senhor.
2: Lá de quero
1: participar
2: São Jorge.
1: Do sorteio. Vai mandando, Andréia Pinheiro. Oi, tudo bem? Quero participar do sorteio dos... Ela falou 50 reais, né? Mas é 65 hoje.
2: Nós damos 15, mais.
1: Não. Agora colocou. Quero 65, que deu a inflaçãozinha ali. Alô, quero participar do sorteio. O alemão só deixa o doido aqui. Bom dia, gostaria de participar do sorteio. Muito bem. Não colocou o nome, não tem importância. Fala aí, minha filha.
4: Bom dia, Valdecir, senhor. Tudo de bom para vocês.
1: Tudo. Olha aí, chegando.
4: Um domingo abençoado para todos.
1: Uhum.
4: E quero pedir uma música para mim, que estava essa semana completando 56 anos de vida.
1: 56 anos de vida.
4: Agradecer a Deus por mais um ano de vida.
1: A Janete Heitman.
4: Deus me dê saúde, paz, prosperidade. E ainda uma vida longa.
1: Eita.
4: Assim é e assim será, né? Então um abraço pra vocês. Se tiver o sorteio, pode pôr meu nome no sorteio aí, tá bom?
1: Beleza.
4: Obrigado. Manda uma música bonita aí pra eu.
1: Janete Heitman, fazendo 65. É 55 anos. Eu tô com 39.
5: Opa. Jornal!
1: O que o alemão fez? Quero participar do sorteio de 65 reais. A Tere Malta também. Clevinil de Minonso, quer participar? Vou só falar o nome, senão vou começar a ler aqui. Alô! Eu vou ficar doido. Olha, o Claito também quer participar dos 65 reais. Bom dia, quero participar do sorteio. Alô, Alemão Imóveis, eu conheço. Eu pensei que ia falar, conheço e como. Ah, então tá bom. Eu conheço.
2: Fora.
1: Nelson Friedrich. O Sidão também tá participando. Aí, daqui a pouco a gente lê mais as pessoas, né? O que é esse
3: futebol? E o futebol de segunda, como é que vai ser?
1: O futebol, quem? Quantos a zero o futebol de segunda?
3: Eu acho que o...
2: Eu? Dizer? Sou suspeito.
1: Por quê?
2: Oi, eu sou pé fria. Se eu disser que o Brasil ganha, ele perde. Então eu tenho que dizer que ele perde, que daí ele ganha.
1: Ah, é? Tem isso também?
2: É. O Japão vai perder, vai ganhar, daí ele perde.
1: Muito bem. Então,
2: é fria, né?
3: Não sei se é uma boa ideia. O negócio é nós vamos ter que torcer bastante, porque os japoneses estão ligeiros.
2: São ligeiros.
1: Tem um goleadorzinho lá que não...
3: E são tudo parecidos?
2: São tudo.
3: Não sabe se é zagueiro, se é atacante, o que é. E o cara se perde na hora.
1: Agora, a África também tá com um time bom, né?
3: Ah, sim. Tá um time, os caras correm, rapaz. Sim. Então.
1: E ontem Portugal, que eu vi sofrendo, pensei, toda vez que eu vi Portugal sofrendo, eu pensei, é o Brasil agora.
3: Mas também o Robozão não tá jogando é nada, coitado.
1: Qual que é o Robozão?
3: O Robozão, não conhece o Robozão?
1: Não.
2: Claro.
1: Qual que é o Robozão?
3: O Robozão lá de Portugal.
1: O
3: Cristiano.
1: Ah, o Cristiano Ronaldo. Isso. É sócio da rede... Da televisão do Cazé lá.
3: Do Cazé, né?
1: Nossa,
3: o cara tá fazendo sucesso.
1: Tá, né? Assustou Cazé. Todo mundo.
3: Cazé TV ganha 2 bilhões e agora.
5: Silva está de volta.
1: Os
3: caras são espertos, né?
1: Mas quem arrisca, né, alemão? Tem que arriscar. Por isso que na hora que você vai comprar casa, tem que arriscar.
2: Claro.
1: Tem que arriscar.
2: Não arrisca. Tem que comprar, não arriscar.
1: Claro.
2: Arriscar, daí arrisca. É, a não, casa tá aí, não.
1: Eu tô falando arriscar porque tem que comprar. Ah, fica lá com o dinheiro guardado,
2: esse
1: pensando.
2: Aí é um linguajar daqueles que era do meu tempo, rapaz.
1: É mesmo?
2: É arriscar.
1: Arriscar.
2: Temos que aventurar comprar.
1: É o velho da calça preta. Olhos de luar.
2: E é hoje mesmo, ó.
3: Porque você só ganha.
1: Só ganha.
3: Só ganha. Quem compra, ganha.
2: É.
1: E
2: seu Ayrton, como é que tá?
3: O Ayrton deve estar lá escutando.
2: Tá escutando?
1: É mesmo?
2: Você não vai mandar a música dele hoje?
3: Vou mandar a música do Ayrton também daqui a pouco.
2: Qual que é a música dele?
3: A música dele é Cadela Baia.
1: Cadela Baia?
3: É boa essa música, né? E a Lobisomem que ele gosta agora.
2: É, o Lobisomem acho que é melhor, porque tá aí.
3: É a Lobisomem.
1: Esse Lobisomem aqui eu não consigo achar o nome da música.
2: Claro que tá aí, rapaz, você.
1: Não,
2: será que eu tenho que sair daqui?
1: Mas lá? O nome da música não é Lobisomem. É outro nome.
2: Claro que é. Nós já rodamos como
1: Lobisomem. Não, o Lobisomem fala no meio da música, né?
2: É.
1: Mas o nome da música é outra.
2: O cantor é o mesmo.
1: José Wilson Reitman também já está participando do sorteio. Alô, oi, tudo bem? É a Stephanie Pinheiro, quero participar do sorteio. Quem mandou o Clayton mandou um áudio aqui, daqui a pouco nós vamos rodar seu áudio, Clayton. É a Clemilde Minâncio também está participando do sorteio. Bom dia, um abraço aí para todos da Cacique. Sou Ednei Viana, toca aí. Canarinho Prisioneiro, eita nós. Alô, a minha amiga que tá curtindo a programação também, a Bárbara Oliveira pediu Olhos de Luar, com Christy Ralph. Será que toca essa?
2: Pô, pediu, nós temos que atender, rapaz.
3: E vamos tocar a música, não vamos ficar se enrolando aí com conversa
2: fiada. Não, você não quer... Você não estava falando em futebol agora aí?
3: Pois é,
2: você não estava falando em R$65?
3: Não.
2: Você não estava falando que eu sou bonito e ele é feio?
3: E vou contar pra você, tá vendendo televisão, cara. Ontem eu vi um cara comprar uma televisão de 86 polegadas pra assistir o Brasil.
1: É, 86
3: polegadas. 86 polegadas. Quero ver, o cara vai botar essa televisão desse tamanho todo aí, tá louco?
2: É, daí...
3: Diz que ia botar dentro do banheiro, ele falou. Não sei se vai caber.
1: Agora pra você que tá ligado!
2: Mas não é o Rodestir, né?
1: Não. É o alemão. Não. Nem vou falar quem é.
2: Não.

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1: Ô Valdecir, Neu Silva, bom dia. 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Valdecir, seu Neu Silva, tô em casa. Hoje não fui fazer minha caminhada, frio. Tô por casa, tô escutando o programaço de vocês aí, do Varandão da Casa Grande. E quero participar desse sorteio aí, do 65. E quero, e coloca a minha esposa também aí, a Leaner Valnier. Beleza? Temo aí na escuta desse programaço de vocês. E quero participar do sorteio. Um bom dia a todos, São Miguel do Iguaçu.
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0: O alemão tá aqui doido aqui. Pensa que não é fácil trabalhar com esse velho, não, alemão. Esse velho, ele pensa que tem 18 anos, daí fica desse jeito aí, ó.
1: Eu não sei como tu aguenta. Como tu aguenta, velho.
2: Mas escuta, eu sou ruim, é?
0: Aí, ó.
1: Não, tu é gente boa.
0: Aí, ó.
1: Gente boa,
2: ruim é o Maneco que me mandou uma fotografia de uma televisão domingo aí pra mim. É. Mas que televisão bonita, rapaz do céu.
0: 86 polegadas.
1: E diz que vai ter almoço segunda na casa dele.
2: Ainda tem uma moça lá, né?
1: O que será que ele vai fazer de almoço?
2: Ué?
0: Cadê ele?
1: Será que ele é capaz de fazer uma feijoada, alguma coisa assim?
2: Feijoada é...
1: Não, tu não quer?
2: Não, feijoada tem muita mistura. É bom...
1: Linguicinha.
2: Churrasquinho, linguicinha, né?
1: Ah, então vou ter que falar com o Maneco pra ver. Será que ele vai convidar nós pra ir lá? Pra inaugurar a TV dele?
0: 86 polegadas dá mais ou menos desse
2: tamanho. Essa parede aí.
0: É grande.
2: É grande, né?
0: É grande. Mas vai ter que assistir de longe, né? Já imaginou? Pra jogar um game deve ser gostoso.
1: Ah, deve ser, né?
0: O netinho dele que vai se divertir. É. Oi. Oh, deixa eu falar aqui. A Iris. Oi, dona Iris. Tudo bem? É, bom dia. Tô na escuta. Quero participar do sorteio. É, bom dia, Nelson. Também já tá participando do sorteio. Gente, tô com 764 pessoas aqui participando do sorteio. Eu não dá pra falar o nome de todo mundo, tá? Bom dia pra todos. É a Lenice Novelli que quer participar do sorteio. 764. Nossa, mãe. Contando com a internet, com mais o Facebook. Não é fácil, não. Como é que eu fazia, alemão? Pra dizer o nome 764? De todo mundo.
2: 764?
0: Como é que eu falar o nome de todo mundo? Todo mundo gosta do alemão, pelo jeito, que todo mundo já falou. Aí eu conheço o alemão. Nossa, você não quer ser candidato a vereador, não?
1: Não.
2: Vamos, que daí nós vamos lá pedir pra você, ué.
1: Pedir voto.
2: Garrafa térmica.
1: Pedir voto. Não, garrafa térmica vai chegar.
0: Vai chegar, né?
1: E a tua garrafa que eu te dei?
2: Minha filha chegou aí e disse, que garrafinha bonita, meu pai, dá pra mim essa garrafinha, o que, eu vou fazer?
0: Eu tenho coração mole, tem que falar não.
2: Meu coração não é de pedra, não.
0: Bom dia, Juninho da Saúde, ótimo domingo a todos, dá um abraço no alemão aí, estamos escutando a programação aqui.
2: Olha, alemão.
0: Juninho da Saúde, valeu.
1: Isso aí, Juninho é gente boa. Juninho é gente boa, mas a garrafa eu vou te dar. Eu vou dar pra você a garrafa.
2: Opa!
1: A garrafa, tá?
2: A garrafa?
1: É.
2: Não, você pensou o quê?
1: Ah, eu pensei que era essa linguiçinha que tu queria.
3: Bom dia, quero participar do sorteio. Um bom dia abençoado pra todos vocês e ofereço.
0: Linguiçinha? Linguiçinha eu quero.
2: O Zé Pintor me deu linguiçinha domingo.
0: É. Marileia Friedrich já registrou aqui, Sidão, já registrou. Gente, não dá mais tempo de falar o nome das pessoas. 764 pessoas já estão participando aqui do sorteio da programação. O que nós vamos fazer? Nós vamos tocar mais.

0: Olha a secretária.
1: Não é minha, na verdade é só a música, secretária, porque ela é minha sócia.
0: Ah, tua sócia.
1: Ela é a escrevente, é a diretora da imobiliária, Darlene.
0: Ah, ela que manda. Por isso que eu vejo que quando ela grava assim, ela dá ordem pra você,
1: ela
0: tudo.
1: Ela dá ordem e eu obedeço. E quando ela... porque o homem mais certo é o que obedece a mulher.
0: É mesmo?
1: Né, Yossil? O homem tem que obedecer a mulher dele.
2: Claro que quer.
1: Né? Obedece quem quer, né? E que pode, tem que cuidar.
2: Eu obedeço.
1: Tu obedece?
2: Eu obedeço.
0: Ah, então tá bom.
2: Vamos esse lá. Aqui também obedece.
0: Eu não, eu sou eu que mando.
2: Eu tá vi bem. Lá, aumentou, hein?
0: 800. Nossa, não, mas tá. Será? Deixa eu ver aqui. Ah, 864. Meu Deus. Nós batemos recorde hoje, alemão.
1: Nossa, mãe.
0: Temos recorde hoje. Andréia, eu não vou. Ai, fala meu nome, gente. Não dá pra falar o nome de todo mundo, desculpa, tá? Vamos lá então. O sorteio chegando agora, porque já está quase na hora da missa. Alô, você, faltando 10 para as 8.
2: Então vamos lá.
0: E a secretária.
2: Então vamos lá.
0: Vamos lá então.
2: Vamos sortear uma caixa de cerveja.
0: Uma caixa de cerveja, vamos lá. Vou ligar o sorteador aqui que vai pegar direto lá no nosso Whats. Deixa eu só colocar o nome das pessoas aqui.
2: As bebidas pega lá no Manaí.
0: 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Oh. Vamos lá, sorteador sorteou 864. Vamos lá.
2: Nome?
0: Número. Espera aí um pouquinho, deixa eu... Ixi, é quando tem muita gente assim, ele faz isso. Ai, até que enfim. Número 542.
2: Ganhou a caixa de cerveja.
0: Número 542, né? Deixa eu ver quem que é. Ayrton Raimundi. Ele participou, era às 5 horas e 40 minutos. Vamos lá pro próximo número.
2: Mais uma caixa de cerveja.
0: Esse aí o alemão vai falar um número aí, alemão.
1: 145.
0: Lá embaixo, vamos lá. 145, pera um pouquinho que eu vou ter que descer.

0: lá embaixo. Peraí, peraí.
1: Pra judiar o chocolate.
0: Deus do livro. Sai. Francisca Dias. Ela
1: faz ganhou... dias que ela quer ganhar.
0: Francisca é. Dias, ela participou às, nossa, 6 horas da manhã. Tava acordada.
2: Agora vem aquele que você gosta, Maurício.
0: É.
2: Vamos lá. 2 quilos de linguiça da Seara. Pega lá com o gaúcho também,
0: meu,
2: porque ele deixa
0: Deus
2: lá.
0: Do céu.
2: Não vai dar briga, porque a vez passada deu briga com a da linguiça, né?
0: Deu. 328, eu já sorti aqui. Espera um pouquinho. Gabriel Gouveia. Um abraço todo especial pro Gabriel Gouveia. Ele participou às 6 horas e 30 minutos. Ele pediu música e nós não tocamos. Gente, não deu pra tocar música hoje, desculpa, tá?
2: Agora vamos lá com uma kit de Coca-Cola.
0: Kit Coca-Cola, vamos lá. Atenção. Alemão, sua vez de falar um número, vamos lá.
1: 725.
0: Lá em cima, agora você. Ah. Tá aqui, 725. Opa, Irene. É, o nome dela é Patuchaski.
2: Olá.
0: Eu não sei falar o nome. Falei certo? Patuchaski? E tem esse nome, Patuchaski?
1: Tem.
2: É, claro que tem. Tem até Silva.
0: Mais um?
2: Mais um almoço lá no Ceará.
3: É mentira! O São João de Verdade é aqui, Rádio Jornal FM.
0: A véia desdental. Vamos lá!
2: Não! Vamos lá, o almoço, rapaz. Lá
0: o almoço. Ceará. Alemão, deixa o alemão falar, que o alemão tá dando mais sorte que eu aqui no sorteador.
1: 630.
0: 630, opa. É presença confirmada. Só pera um pouquinho.
4: Ademo contar a história da...
0: Antônio Ferreira.
2: Vai comer lá, rapaz.
0: Antônio Ferreira mandou 4 horas e 25 minutos.
2: Eu tenho um relógio, mas eu não puxo o relógio. Fica para domingo que vem o relógio.
0: Fica
2: tá para
0: domingo.
2: Tá.
0: Agora o sorteio do prêmio.
2: Primeiro, tem dinheiro aí, né?
0: Primeiro R$65. Alemão vai sortear aí.
1: Vou botar um número no meio aí, mais ou menos, na faixa dos
0: 482. 482, vamos lá. Ela participou às 5 horas e 40 minutos. Bárbara Oliveira. Ela é da Itaipulante. Itaipulândia, Paraná. Alô, Bárbara, um abraço especial para você. Itaipulândia. Deixa eu só colocar aqui para não esquecer. Próximo, vai lá.
1: Vamos botar um lá em cima dos últimos. 801.
0: 801? Vamos lá. Lá em cima. Saiu Sebastião dos Santos. Tião, nunca ganhou nada, esse coitado. Ele mora no bairro Santa Catarina, bem pertinho do Rio. E ele pulou de alegria agora, né? Sebastião dos Santos levou R$65. Tá aí, então. Aí, olha aí, ó.
2: Agora, pode se despedir, alemão. Muito obrigado por você ter vindo aqui, ajudado nós aqui, e dar dinheiro para... Pra nós nada, né, Padecir?
1: Não, pra vocês, outro dia eu vou trazer pra vocês. Vou trazer pra vocês pegar na mão o prêmio.
0: Não, nós já ganhamos o prêmio. Nós vamos assistir televisão de 85 polegadas.
2: É brincadeira, ele sabe o que é brincadeira.
1: Não, verdade. Então tá, obrigado também pelos ouvintes, pra ficar escutando esse monte de baboseira que a gente fala aqui, né, Silvio? Mas eu acho que o programa é muito bom, o pessoal escuta demais. A gente tem 860 pessoas ligando para a rádio. Então o pessoal gosta do teu programa, hein, Silvio, e o chocolate aqui.
0: E o pessoal da internet, falando nisso, agradeço o pessoal da internet também que mandaram aqui.
2: Manda muito para a internet.
0: Um abraço todo especial para vocês, e nós não esquecemos de vocês, não. Vai estar aqui agendado o nome das pessoas.
1: Então tá, eu quero agradecer e também, ó, tô só um recadinho. 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
1: 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É isso aí, né, Nilson Silva?
2: E eu quero uma garrafinha bonitinha, hein?
1: Uma garrafa térmica?
2: Térmica bonitinha para mim tomar cafezinho quente para vir para a rádio.
1: Então, eu já fiz o pedido, vai chegar agora, acho que daqui uns 10 dias chega.
2: Rapaz, você quer 10 anos?
1: Não, 10 dias. Daí eu vou te dar a garrafa. E uma pro chocolate também, pronto.
0: Opa, eu também quero uma. A Tere falou assim, e a bolacha? Quem
2: aí é a bolacha. Nós vamos sortear no próximo.
1: Vamos sortear. Vou falar o número da bolacha agora.
0: É, o número da bolacha, fala aí.
1: 702.
0: 702, vamos ver quem é que vai. 702. Eita, Janete Heitmann.
2: Ganhou a bolacha.
0: Ganhou a bolacha. Janete Heitmann. Alô, Janete!
2: O homem queria a bolacha da Tere, né?
0: É, o homem queria. A Janete Heitmann é a esposa do seu José Heitmann. Um abraço especial pra ela aqui, tá? Aí. E ela ligou, era 7 horas, hein? Janete Heitmann. Valeu, alemão. Obrigado. Então, o alemão, ele vai passar a verba pra mim e eu vou passar a verba pra vocês, tá? E depois eu vou tirar uma foto pra mostrar pro alemão os bonitos que ganharam. Né?
1: Então, beleza. Um abraço.
0: Eu vou bater só da menina. O Sebastião é feio demais. Eu conheço ele. Um abraço, gente. Tchau, tchau.
2: Até domingo que vem, se Deus quiser.
0: Tchau, alemão.
2: Vamos trazer o alemão todo domingo aqui.
1: Um bom domingo pra todos, tá? E vai ser um sol bonito hoje. Um domingo bem alegre.
0: Eita, nós. 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

0: En nome do Pai, do Filho e do Espírito Santo. Amém. Amém. O Senhor que encaminha os nossos corações, por amor de Deus e a constância de Cristo, esteja convosco.
1: Bendito seja Deus que nos reuniu no amor de Cristo.
0: É Jesus Cristo justo que intercede por nós e nos reconcilia com o Pai. Abramos o nosso espírito ao arrependimento, para sermos dignos de nos aproximar da mesa do Senhor.

0: Oremos. Oh Deus, que hoje nos concedeis a santa alegria de festejar o apóstolo São Pedro e São Paulo. Dai a vossa igreja, segui em tudo o ensinamento destes apóstolos que nos deram os fundamentos da fé. Por nosso Senhor Jesus Cristo, vosso Filho, que é Deus, e convosco e reina, na unidade do Espírito Santo, por todos os séculos dos séculos.
1: Amém. Irmãos e irmãs, confiemos na força transformadora da palavra de Deus e acolhamos com generosa escuta. Ouçamos.
2: O que tenho, eu te dou. Em nome de Jesus Cristo, levanta-te e anda. Leitura dos Atos dos Apóstolos. Naqueles dias, Pedro e João subiram ao templo para a oração das 3 horas da tarde. Então, trouxeram um homem, coxo de nascença, que costumavam colocar todos os dias na porta do templo, chamada Formosa, a fim de que pedisse esmolas aos que entravam. Quando viu Pedro e João entrando no templo, o homem pediu uma esmola. Os dois olharam bem para ele e Pedro disse: olha para nós. O homem fitou neles o olhar, esperando receber alguma coisa. Pedro então lhe disse: não tenho ouro nem prata, mas o que tenho eu te dou. Em nome de Jesus Cristo, o Nazareno, levanta-te e anda. Pegando-lhe a mão direita, Pedro o levantou. Na mesma hora, os pés e os tornozelos do homem ficaram firmes. Então ele deu um pulo, ficou de pé e começou a andar. E entrou no templo junto com Pedro e João, andando, pulando e louvando a Deus. O povo todo viu o homem andando e louvando a Deus. E reconheceram que ele era... que era ele que pedia esmolas, sentado na porta formosa do templo, e ficaram admirados e espantados com o que havia acontecido com ele. Palavra do Senhor.

0: Leitura da segunda carta de São Paulo a Timóteo. Caríssimo, quanto a mim, eu já estou para ser derramado em sacrifício. Aproxima-se o momento de minha partida. Combati o bom combate. Completei a corrida. Guardei a fé. Agora está reservada para mim a coroa da justiça, que o Senhor, justo juiz, me dará naquele dia. E não somente a mim, mas também a todos os que esperam com amor a sua manifestação gloriosa. Mas o Senhor esteve ao meu lado e me deu forças. Ele fez com que a mensagem fosse anunciada por mim integralmente e ouvida por todas as nações. E eu fui libertado da boca do leão. O Senhor me libertará de todo o mal e me salvará para o seu reino celeste. A Ele a glória pelos séculos dos séculos. Amém. Palavra do Senhor.
1: Graças a Deus.

0: O Senhor esteja convosco.
1: Ele está no meio de nós.
0: Proclamação do Evangelho de Jesus Cristo segundo Mateus.
1: Glória a vós, Senhor.
0: Naquele tempo, Jesus foi à região de Cesareia de Filipe e ali perguntou aos seus discípulos: quem dizem os homens ser o Filho do Homem? Eles responderam: alguns dizem que é João Batista, outros que é Elias, outros ainda que é Jeremias ou algum dos profetas. Então Jesus lhe perguntou: e vós, quem dizei que eu sou? Simão Pedro respondeu: tu és o Messias, o Filho do Deus vivo. Respondendo, Jesus lhe disse: feliz és tu, Simão, filho de Jonás, porque não foi um ser humano que te revelou isso, mas o meu Pai que está no céu. Por isso eu te digo que tu és Pedro, e sobre esta pedra construirei a minha igreja, e o poder do inferno nunca poderá vencê-la. Eu te darei as chaves do reino dos céus. Tudo o que tu ligares na terra será ligado nos céus. Tudo o que tu desligares na terra será desligado nos céus. Palavra da salvação.
1: Glória a vós, Senhor.
0: Podemos sentar, queridos irmãos e irmãs, neste dia, uma solenidade importante dentro da nossa vida da igreja, né? Onde celebramos a solenidade de São Pedro e São Paulo. Em essas leituras que vimos, vamos a refletir sobre a caminhada, a experiência e a resposta destes dois apóstolos que foram se convertendo ao longo da caminhada e conseguiram responder a esse chamado de Jesus. Por isso, na primeira leitura, descreve um episódio da igreja primitiva entre os anos 41 e 44 depois de Cristo. Herodes Agripa I perseguiu a comunidade primitiva cristã de Jerusalém. Mandou executar Tiago, filho de Zebedeu, e prender Pedro, que teria o mesmo destino de Cristo. Porém, o anjo o libertou milagrosamente da prisão. E este acontecimento fortaleceu a fé dos cristãos e evidenciou a importância da igreja unida em oração. E ao longo de sua vida, Pedro cumpriu sua missão com um testemunho de fé inabalável, que se manteve firme até alcançar o martírio em Roma, por volta do ano 64 depois de Cristo. Segundo a tradição, foi crucificado de cabeça para baixo, gesto que expressa sua humildade diante de Cristo. Na iconografia católica, sua figura é representada com as chaves da igreja em suas mãos, símbolo de sua autoridade espiritual e de sua missão como guardião das portas da salvação. Assim como Pedro nos ensina a confiar na oração, Paulo nos mostra que a missão exige perseverança e entrega total. Antes de se tornar o grande apóstolo dos gentios, sua trajetória era bem diferente. Saulo de Tarso, judeu, fariseu, cidadão romano, perseguidor dos cristãos e aprovador da morte de Estevão. No entanto, uma experiência decisiva no caminho de Damasco transformou radicalmente sua vida e missão. E a partir desta experiência com Cristo, Paulo tornou-se um dos maiores anunciadores do Evangelho. Na leitura que ouvimos na véspera de seu martírio, Paulo escreve a Timóteo com serena firmeza: combati o bom combate, terminei a corrida, guardei a fé. São Paulo sofreu o martírio no ano 67 depois de Cristo, executado por decapitação em Roma durante o reinado de Nerão. E por ser cidadão romano, teve o direito de morrer pela espada. E na tradição artística, nós vemos sua imagem traz uma espada, referência ao modo de sua morte, e um livro, símbolo das numerosas cartas teológicas que deixou como legado. Sua vida nos inspira perseverança na fé e manter firme a esperança mesmo diante das provações. O testemunho de Pedro e Paulo nos prepara para compreender aquilo que nós ouvimos do texto do Evangelho, onde a identidade de Jesus como Messias se revela plenamente. Pedro, libertado da prisão, e Paulo, transformado de opositor em apóstolo, são sinais vivos de que a palavra de Deus, quando é ouvida com atenção e refletida com serenidade, pode transformar os corações das pessoas. E como o povo e seus discípulos ainda não tinham clareza de que Jesus era o Messias esperado, ele pergunta, provocando uma resposta que manifesta sua identidade messiânica. E ao perguntar aos discípulos o que o povo dizia ao respeito, Jesus queria que ele e o povo o reconhecessem como Messias, o enviado de Deus, cuja missão é trazer a esperança, a libertação do povo de Deus. E naquele tempo, o povo esperava um Messias glorioso, lutador, valente, que tomaria armas e expulsaria os romanos de seu território. O perfil de Jesus não era esse. Ele veio a ensinar amor, fidelidade, verdade, fraternidade, paz, e denunciar a falsidade de culto ao imperador romano. Deus revelou a Pedro que Jesus era o Messias, o Filho de Deus. Tu és o Cristo, o Filho do Deus vivo. Em outras palavras, isso significa: nós acreditamos que realmente o Salvador, o Messias esperado. Jesus disse: tu és Pedro, e sobre esta pedra edificarei a minha igreja, e as portas do inferno não prevalecerão contra ela. Eu te darei a chave do reino. Tudo o que ligares na terra será ligado nos céus, e tudo o que desligares na terra será desligado nos céus. Para aqueles que perguntam onde está escrito que Jesus fundou a igreja, onde está escrito que Pedro foi o primeiro papa, Este evangelho nos mostra claramente, portanto, a Igreja Católica celebra sua fundação pelo próprio Jesus. E Deus está conosco. As portas do inferno nada são diante do seu poder. E Pedro foi o primeiro Papa. Por isso, neste dia em que celebramos São Pedro e São Paulo, é o dia do Papa, no qual nós somos convidados a rezar pelo seu serviço, pela sua entrega, para que o Espírito Santo continue inspirando sua missão para levar adiante esta missão encomendada por Jesus Cristo. E aqui também nós somos inseridos através do nosso batismo, né? Todos nós chamados, a exemplo de Pedro e Paulo, a levar adiante a missão da evangelização. Por isso, neste dia, nos convida a confrontar a nossa missão e a resposta que damos na nossa comunidade ou no lugar onde nos encontramos. O batismo que nós recebemos, ela tem consequência. E a consequência desse batismo deve ser a nossa resposta generosa ao anúncio do Evangelho. Pedro e Paulo nos ensinam, se nós queremos assumir uma missão diante da Igreja, devemos ser perseverantes, devemos estar unidos na oração e buscar viver a nossa missão como batizados e batizadas. Peçamos ao Senhor em esta Eucaristia para que nos conceda essa graça, para que o Espírito Santo nos ajude a que cada um, batizados e batizadas, possam dar sua resposta generosa para que a evangelização chegue no coração de cada pessoa. Glória ao Pai, ao Filho e ao Espírito Santo. Vamos nos colocar de pé e rezar juntos a profissão de fé. Creio em um só Deus, Pai Todo-Poderoso, Criador do céu e da terra.
1: De todas as coisas visíveis e invisíveis, creio em um só Senhor, Jesus Cristo.
0: Filho unigênito de Deus, nascido do Pai antes de todos os séculos, Deus de Deus, luz da luz, Deus verdadeiro de Deus verdadeiro, gerado, não criado, consustancial ao Pai. Por Ele todas as coisas foram feitas, e por nós, homens, e para a nossa salvação, desceu dos céus. E se encarnou pelo Espírito Santo, no seio da Virgem Maria, e se fez homem. Também por nós foi crucificado sobre o Pôncio Pilatos, padeceu e foi sepultado, ressuscitou o terceiro dia, conforme as Escrituras, e subiu aos céus, onde está sentado à direita do Pai, e de novo há de vir em sua glória para julgar os vivos e os mortos, e o seu reino não terá fim. Creio no Espírito Santo, Senhor que dá a vida e procede do Pai e do Filho, e com o Pai e o Filho é adorado e glorificado. Ele que falou pelos profetas. Creio na Igreja, uma santa católica e apostólica. Professo o só batismo para a remissão dos pecados e espero a ressurreição dos mortos e a vida do mundo que há de vir. Amém. Edificados sobre o fundamento dos apóstolos e profetas, somos constituídos como povo sacerdotal, participando, pois, da única sacerdócio de Cristo, Elevemos ao Pai as nossas orações em favor de toda a família humana. Ó Pai Santo, fazei-nos crescer na unidade.
1: Sucessor de São Pedro, o Bispo de Roma, preside na caridade a todas as igrejas. Peçamos pelo nosso Papa Leão XIV e pela comunidade cristã de Roma, para que proclamam com a sua vida a fé no Filho de Deus.
0: Ó Pai Santo, fazei-nos crescer na unidade.
1: Em comunhão com Roma, o Bispo é o princípio visível de unidade da Igreja local. Intercedamos pelo nosso Bispo, Dom Sérgio, e pelos presbíteros e diáconos de nossa diocese, para que exerçam seu serviço ao povo de Deus com responsabilidade.
0: Ó Pai Santo, fazei-nos crescer na unidade.
1: Consagrados por um só batismo, compartilhamos a fé no nosso Senhor Jesus com todos os cristãos. Rezemos por nós e por nossos irmãos e irmãs de outras igrejas e comunidades eclesiais, para que caminhamos em direção à plena unidade.
0: Ó Pai Santo, fazei-nos crescer na unidade.
1: Peregrina da história, a Igreja traz o tesouro da vida em vasos de barro. Oremos pelas pessoas que foram feridas dentro de nossa comunidade, para que encontrem a paz, a cura e a justiça.
0: Ó Pai Santo, fazei-nos crescer na unidade. Pai Santo, vivendo em comunhão com o Filho no Espírito Santo, vós revelastes e nós somos como mistério de unidade na diversidade. Concedei que, reconhecendo-nos na comunhão de uma só família, a vossa vida se apresente diante de vós como oferenda agradável. Por Cristo, nosso Senhor.

0: Ora, irmãos e irmãs, para que meu sacrifício seja aceito por Deus Pai Todo-Poderoso.
1: Receba, ó Senhor, por tuas mãos este sacrifício, para a glória do seu nome, para o nosso bem e de toda a Santa Igreja.
0: A oração de vosso apóstolo, Senhor, acompanhe as oferendas que vos apresentamos, para serem consagradas, e volva para vós o vosso coração, nosso coração, ao celebrarmos esse sacrifício. Por Cristo nosso Senhor.
1: Amém.
0: O Senhor esteja convosco.
1: Ele está no meio de nós.
0: Corações ao alto.
1: O nosso coração está em Deus.
0: Demos graça ao Senhor nosso Deus.
1: É nosso dever e nossa salvação.
0: Na verdade, é digno e justo. É nosso dever e salvação dar-vos graça sempre e em todo lugar. Senhor Pai Santo, Deus Eterno e Todo-Poderoso, hoje, vós nos concedeis a alegria de festejar o apóstolo São Pedro e São Paulo. Pedro, o primeiro a confessar a fé em Cristo, fundou a igreja primitiva sobre a herança de Israel. Paulo, mestre e doutor da fé, iluminou as profundezas do mistério e anunciou o evangelho a todas as nações. Assim, por diferentes meios, os dois congregaram a única família de Cristo e, unidos pela coroa do martírio, recebem hoje por toda a terra a mesma veneração. Por isso, com todos os anjos e santos, nós vos louvamos sem cessar e cantamos ao

0: Pai de misericordia que sobre nosso louvor e suplicante, vos rogamos e pedimos por Jesus Cristo, vosso Filho e Senhor nosso, que aceiteis e abençoeis estes dons, estas oferendas, este sacrifício puro e santo, que oferecemos ante de tudo pela vossa Igreja Santa e Católica, concedei-lhe paz e proteção, unindo-a num só corpo e governando-a por toda a terra, em comunhão com vosso ser o Papa Leão, o nosso Bispo Dom Sérgio, e todos que guardam a fé católica que receberam dos apóstolos.
1: Senhor.
0: Lembrai-vos, ó Pai, dos vossos filhos e filhas, e de todos que circundam este altar, dos quais conheceis a fé e a dedicação ao serviço. Por ele, nós vos oferecemos, e também ele vos oferece o sacrifício de louvor, por si e por todos os seus, e elevam a vós as suas preces. Deus eterno, vivo e verdadeiro, para alcançar o perdão de suas faltas, a segurança em suas vidas e a salvação que esperam.
1: Lembrai-vos, ó Pai, dos vossos filhos.
0: Em comunhão com toda a Igreja, celebramos o glorioso dia em que o Senhor venceu a morte e nos tornou participantes de sua vida imortal. Veneramos, em primeiro lugar, a memória da Mãe de nosso Deus e Senhor Jesus Cristo, a gloriosa sempre Virgem Maria, e a de sua esposa, São José, e também os santos apóstolos e mártires, Pedro e Paulo, André, Tiago e João, Tomé, Tiago e Filipe, Bartolomeu e Mateus, Simão e Tadeu, Lino, Cleto, Clemente, Sisto, Cornélio e Cipriano, Lourenço e Crisógono, João e Paulo, Cosme e Damião, e a de todos vossos santos, por seus méritos e preces, concedei-nos sem cessar a vossa proteção.
1: Em comunhão com vossos santos, vos louvamos.
0: Aceitai, o Pai, com bondade a oblação dos vossos servos e de toda a vossa família. Dai-nos sempre a vossa paz. Livrai-nos da condenação eterna e acolhei-nos entre os vossos eleitos. Dignai-vos, o Pai, a aceitar e abençoar e santificar esta oferenda. Recebei-a como sacrifício espiritual perfeito, a fim de que se torne para nós o corpo e o sangue de vosso amado Filho, nosso Senhor Jesus Cristo.
2: Enviai o vosso Espírito Santo.
0: Na véspera de sua paixão, ele tomou o pão em suas santas e veneráveis mãos. Elevou os olhos ao céu, a vosso Pai Todo-Poderoso. Pronunciou a bênção de graça. Partiu o pão e o deu a seus discípulos, dizendo: tomai todos e comei. Isto é o meu corpo, que será entregue.

Do mesmo modo, no fim da ceia, ele tomou este precioso cálice em suas santas e veneráveis mãos, pronunciando novamente a bênção de graça, e o deu a seus discípulos, dizendo: tomai todos e bebei, este é o cálice do meu sangue, o sangue da nova e eterna aliança, que será amado por vós e por todos, para a remissão dos pecados. Fazei isto em memória.

0: Mistério da fé.
1: Anunciamos, Senhor, a nossa morte e proclamamos a vossa ressurreição. Vinde, Senhor Jesus.
0: Celebrando, pois, a memória da bem-aventurada paixão do vosso Filho, da sua ressurreição dentre os mortos e gloriosa ascensão aos céus, nós, vossos servos e também vosso povo santo, vos oferecemos ao Pai, dentre os bens que nos destes, o sacrifício puro, santo e imaculado, pão santo, a vida eterna e cálice a perpétua salvação. Recebei, ó Pai, com olhar benigno esta oferta, que recebeste dos dons do justo Abel, o sacrifício de nosso patriarca Abraão e a oblação pura e santa do sumo sacerdote Melquisedeque.
1: Aceitai, ó Senhor, a nossa oferta.
0: Suplicantes vos pedimos, ó Deus onipotente, que esta nossa oferenda seja levada a vossa presença no altar do céu, pelas mãos do vosso santo anjo, para que todos nós, participando deste altar, pela comunhão do santíssimo corpo e sangue do vosso Filho, sejamos repletos de todas as graças e bênçãos do céu.
1: O Espírito nos una num só corpo.
0: Lembrai-vos, ó Pai, dos vossos filhos e filhas. Hoje rezamos pelo sétimo dia de Antônio Silveira de Braga. E a todos que descansam no Cristo, concedei o repouso, a luz e a paz.
1: Concedei-lhes, ó Senhor, a luz eterna.
0: E a todos nós, pecadores, que esperamos na vossa infinita misericórdia, concedei não por nossos méritos, mas por vossa bondade, o convívio dos apóstolos e mártires João Batista e Estevão, Matias e Bernabé, Inácio, Alexandre, Marcelino e Pedro, Felicidade e Perpétua, Águeda e Lúcia, Inês, Cecília e Anastácia, e de todos os santos, por Cristo nosso Senhor. Por ele, não cessai de criar, santificar, vivificar, abençoar estes bens e distribuí-los entre nós. Rezemos juntos, por Cristo, com Cristo e em Cristo. A vós, Deus Pai Todo-Poderoso, na unidade do Espírito Santo, toda honra e toda glória, por todos os séculos dos séculos. Amém. Obedientes a palavra do Salvador y formados por su divino ensinamiento, osamos decir: Pai nosso que estáis en el céu, santificado seja o vosso nome. Venha a nós o vosso reino. Seja feita a vossa vontade, assim na terra como no céu. O pão nosso de cada dia nos dai hoje. Perdoai as nossas ofensas,

0: paz e a unidade. Vós que sois Deus com o Pai e o Espírito Santo.
1: Amém.
0: A paz do Senhor esteja sempre convosco.
1: O amor de Cristo nos uniu.
0: Irmãos e irmãs, saudai-vos, desejando a paz de Cristo.

0: Felices os convidados para a ceia do Senhor. Eis o Cordeiro de Deus que tira o pecado do mundo.
1: Senhor, eu não sou digno de que entreis em minha morada. Mas dizei uma palavra e serei salvo.
0: Que o corpo e sangue de Cristo nos guarde e nos leve um dia para a vida eterna.

0: Oremos. Efeitos por el sacramento, concedeinos, Señor, vivir de tal modo en la vossa Iglesia que, perseverando en la fracción del pão y en el ensinamiento de los apóstolos enraizados en vosso amor, sejamos un solo corazón y una sola alma. Por Cristo nuestro Señor.
1: Amén. Convidamos a todos para participar conosco do terceiro Arraiá da Juventude, que acontecerá dia 18 de julho, ali no salão, após a missa.
0: Então, 18 de julho, estamos convidados a participar deste terceira festa da Arraiá da Juventude. Hoje, a Pastoral da Juventude anima a liturgia. E depois teremos o nosso encontro até às 11 horas. E à tarde teremos com os adolescentes lá na floresta. A idade para ser parte da pastoral da juventude é 18, 19, até o espírito mantenha jovens. Então, o jovem que está aqui na nossa igreja, que se sente também motivados a participar deste grupo da pastoral, estão convidados, hein? Como também dos adolescentes de 13 a 18 anos, hein? Que podem participar hoje no encontro, que vai ser já o quarto encontro, lá na Capela Floresta, né? 1:30 até as 5 da tarde, né? Então, convidamos aos adolescentes que você conhece para que possam animar, motivar e participar nesses encontros. Dia 4 de julho, próximo sábado, teremos à tarde também um encontro com aquelas crianças que fizeram o retiro dos cordeirinhos. Vai ser o primeiro encontro das crianças lá na Capela São Francisco. E assim vamos caminhando, nos moldeando segundo o Espírito Santo, e assim também procurar dar testemunho do Evangelho através da presença e através também do testemunho e da participação dos nossas crianças, adolescentes e jovens. Convido a todos a nos colocar de pé e vamos a colocar nosso olhar diante dessa imagem, Nossa Senhora Aparecida, né, pedindo a sua intercessão por todos nós, para que esta semana seja uma semana abençoada, seja uma semana onde cada um possamos testemunhar um pouco aquilo que Pedro e Paulo foi na sua vida. Rezando também por todos os doentes que conhecemos, recemos também por todas aquelas pessoas que nos estão ouvindo através da Rádio Jornal, para que também, através da nossa oração, da nossa bênção, alcance também a graça. Ave Maria, cheia de graça, o Senhor é convosco. Bendita sois vós entre as mulheres, e bendito é o fruto do vosso ventre, Jesus. Santa Maria, Mãe de Deus, rogai por nós, pecadores, agora e na hora de nossa morte. Nossa Senhora Aparecida,
1: rogai por nós.
0: O Senhor esteja convosco.
2: Ele está no meio de nós.
0: A nossa proteção está no nome do Senhor,
1: que fez o céu e a terra.
0: Abençoe-vos, o Deus Todo-Poderoso, que vos deu por fundamento aquela fé proclamada com vigor pelo apóstolo Pedro e sobre a qual se edificou a igreja. Ele que vos instruiu pela incansável pregação do apóstolo Paulo, vos ensine por seu exemplo e sempre atraí para Cristo novos irmãos. Pedro, pelo poder das chaves, Paulo, pela força da palavra, e ambos, por sua intercessão, nos conduzam àquela pátria onde chegaram merecidamente, um pela cruz e outro pela espada.
1: Amém.
0: E a bênção de Deus Todo-Poderoso, Pai, Filho e o Espírito Santo, desça sobre vós e permaneça para sempre.
1: Amém.
0: Ide em paz, que o Senhor sempre vos acompanhe.
2: Graças a Deus.

0: Hoje vai ser.
1: Não desmerece a missa assim, cara.
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9: Hora certa, 9:06. Bom dia, bom domingo.
10: É, prossiga, índio velho, porque está começando pela Rádio Jornal Querência Amada.
9: Começando por aqui mais um programa Querência Amada, o seu programa de todos os domingos de manhã. Muito obrigado pela companhia, um bom domingo para você. E a partir de agora, eu, Andrezinho Vaz, te faço companhia por aqui até às 13 horas com o melhor da música do Rio Grande e as melhores do sul do Brasil para você, fazendo companhia aqui na programação da rádio que faz amigos. 9:06, 9:06, a hora certa. Você que nos acompanha por aqui, aquele abraço especial e obrigado pela parceria de sempre. Hoje, dia 28 de junho de 2026, a partir de agora, as melhores do sul do Brasil é destaque para você aqui no nosso programaço, no nosso Querência Amada, com a direção geral do seu Tino Scariotti, departamento comercial Elton Cramp, Luciane Reolon e também Márcio de Souza, no jornalismo e no esporte Alessandro Cunhasque, Tati Schunemann e também o Luiz Henrique. Apresentação é comigo, Andrezinho Vaz, trazendo, claro, as melhores do sul do Brasil. 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Como eu digo todos os domingos para você, Prepare o mate, coloque a costela no fogo, porque estamos começando mais um programa Querência Amada.
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9: Nove horas e nove minutos, 9:09. Bom dia, bom domingo!

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0: canta a nós. 9 horas e 21 minutos, 9h21. Tá aí o sucesso pra você do Luiz Carlos Borges, Coração de Gaiteiro, aqui no nosso programaço, do nosso programa Querência Amado, seu programa de todos os domingos de manhã. Bom dia, bom domingo, manda o teu zap aí. Tá liberado pra você interagir comigo, vai mandando o teu alô que eu vou atendendo você por aqui no 3565-1033. Manda aí o teu zap, manda o teu alô, 3565-1033, o telefone da Jornal FM 104,1. Manda o teu zap aí.
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0: Estamos ao vivo aqui, hein? Ao vivaço no mais. 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
0: Já já tem abraço para vocês aí.
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0: Hora certa pra você, 9 horas e 27 minutos. Bom dia!
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0: Andrezinho Vaz fazendo companhia pra você, meu amigo Maninho. Alô, Maninho, aquele abraço. 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Valeu, Maninho, um abraço, bom dia. Amigo Delfim tá por aqui também. Alô, Delfim, tamo aí, buenos dias. Tamo colado na rádio acompanhando a programação. Valeu, Delfim, aquele abraço e aquele bom dia pra você. Amigo Delfim e a dona Normélia também, Linha Minosso, acompanhando a programação. Dona Loreni, Arenharte, Aurora do Iguaçu, acompanhando o nosso programa. Aquele abraço, bom dia. Valeu, dona Loreni, aquele abraço e aquele bom dia especial pra você. Claudinho Pereira, São Vicente, bom dia, Andrezinho. Manda uma música aí pros filhos, o Breno e o Gabriel. Tamo na lida da mandioca aí, aí sim, hein? Valeu, Claudinho, aquele abraço e aquele bom dia pra você também, lá na São Vicente, trabalhando e acompanhando a programação. Amigo Laírton Detone também tá por aqui. Alô, Laírton, aquele abraço, bom dia. Ótima manhã de domingo pra você também, viu, Laírton? Aquele abraço, obrigado pela companhia sempre. Amigo Loimar, manda a marca Baile na Serra. Já já vamos mandar pra ti, tá bom, Loimar? Aquele abraço e aquele bom dia especial na companhia do nosso Querência Amada por aqui, beleza? Lá na Santa Isabel, amigo Loimar, já de rádio ligado, acompanhando também, tá certo? 9h29, a hora certa, marca Buena chegando!

0: Opa, 9 horas e 39 minutos, 9h39, tá aí o sucesso pra você, hein? É o tal do Baile da Serra, lá pro meu amigo Loimar. Alô, Loimar, como é que tu tá por aí, índio, velho? Obrigado pela companhia sempre, Gê. Eita, nós! Amigo Miguel Justino já tá por aqui também. Alô, Miguel, velho, aquele abraço. Obrigado pela companhia sempre. Bom domingo pra você, obrigado pela parceria. Vamos que vamos na companhia da nossa Jornal FM 104,1. Miguel Justino de Rádio Ligado. Minha amiga Clair Marquioro, seu Ari também, Serra Domingo acompanhando a programação. Aquele abraço e aquele bom dia especial pra você, tá certo? Tamo aí na escuta do programa, tomando mate e fazendo canjica. Aí sim, meu amigo Mauro Cassol, aquele abraço, obrigado pela sintonia. Valeu, meu amigo Maurão, obrigado pela companhia sempre na Rádio Ligado, tomando mate e fazendo canjica. Amigo Edílio de Cândio, tá por aqui também. Alô, Edílio, aquele abraço, bom dia, bom domingo pra você. Amigo Ari Minosso já tá por aqui também. Alô, Ari, aquele abraço, obrigado pela companhia sempre aqui na nossa Jornal FM 104,1. Meu amigo Nelson Juvenil, fala, Juvenil!
1: Bom dia, Andrezinho!
0: Daí, meu galo!
1: É o Né Juvenil!
0: Bom dia!
1: Roda pra gente o Serrano, criado em galpão,
0: tio! Eita, não, essa é boa, hein? Já já saiu criado em galpão aí pra você, valeu, seu Nelson, aquele abraço, bom dia, com a Terra Planagem RH! 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Já já tem mais abraço pra mandar.
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0: Opa, 9h46. Bom domingo.
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0: Mandando abraço por aqui, minha amiga Dona Ana Bonfante, acompanhando a programação. Alô, Dona Ana, aquele abraço, bom dia, bom domingo pra você também, amigo Zé também, lá da Serra do Mico, dos Embutidos Pé da Serra. Um abraço pra vocês aí e obrigado pela companhia sempre. Bom domingo aí pra vocês, hein? E obrigado pela companhia sempre aqui no nosso programa Querência Amada, o seu programa de todos os domingos de manhã, tá certo? Dona Nadira Carminati, alô, Dona Nadira, bom dia, como é que tá por aí?
11: Bom dia, meu amigo Andrazinho.
0: Opa! Nadira. Aí sim, hein?
11: Gostaria de ouvir a música, se for possível, com os Bertuzzis, Loira Casada.
0: Opa!
11: Tenha um bom trabalho e depois um bom descanso, um bom começo de semana. E o vento da chuva já chegou.
0: Eita, nós!
11: Mas fazer o quê, né, meu amigo? Põe a chuva nisso. Aqui no sítio deu 80 milímetros.
0: Bastante, hein?
11: Nesses 2 dias ali que começou a chover. Mas tá tudo bem, tudo certo.
0: Fechou.
11: Melhorei da garganta.
0: Olha aí.
11: Tá bom, fica com Deus. Deus os abençoe grandemente.
0: Valeu, Dona Nadira. Já já sai a Loira Casada aí pra senhora também acompanhando a programação. Obrigado pela companhia sempre aqui na programação. Também meu amigo Gustavão Carvalho, lá da Agroferragens Costa Oeste, acompanhando a programação. Alô, Gustavo. 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

0: claro, o nosso Querência Mata. Fechou? Valeu, Gustavão. Um abraço e bom dia.
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0: Vamos de marca então, tchê.

Tá aí o Criolo Batista, loira casada, lá pra dona Nadira Carminati. Ô, dona Nadira, tá ouvindo aí, tchê? Eita, aí sim, hein?

0: 10 horas pontualmente em São Miguel do Iguaçu, mandando um abraço pro meu amigo Tilacão, o Carlos Stankiewicz, já de rádio ligado, ganhei uma caixa de polar do Tilacão, né, Tilacão? Ah, Tilaco, velho, já tá gelada a bicha velha lá, hein? Um abraço aí pro Tilaco, obrigado pelo presente aí, meu amigo, já tá com a carne no fogo também, tá preparando um cupinzinho, vai botar uma costela no fogo, o aperitivo já tá pronto. Tem até uma faca com uns rebites de bala de 22 ali, pra vocês terem uma ideia. O troço ali pegou preço a faca do Tilaco, hein? Pegou preço. Um abraço pro Tilacão e obrigado pela sintonia sempre, certo? Amigo Marcão da Querência acompanhando também. Alô, Marcão, aquele abraço. Bom dia, bom domingo pra você. Obrigado pela sintonia. Amigo Nani Rocha, bom dia, Andrezinho. Estamos se preparando pra ir no torneio de bocha aqui no clube. Foi feito o sorteio ontem, pegamos a melhor dupla contra nós. Dá uma ideia, acho que vou bater um balim fora da cancha. Boa ideia, daí já acaba o jogo. Isso aí, Nani, já, na primeira já bate o balim fora da cancha, daí já dá um perdido aí. Um abraço aí pro amigo Nani, obrigado pela sintonia, Aurora de Iguaçu acompanhando a programação. Meu amigo Ademar Stanger também tá por aqui. Alô, seu Ademar, aquele abraço, bom dia. Obrigado pela companhia sempre. Amigo Delmar Teisen também tá acompanhando. Bom dia, André, tô na audiência. Nesse momento tô esquentando a churrasqueira. Mais tarde, daqui a pouco, vamos queimar uma costela. Bom trabalho pra você, valeu, Delmar. Pra você também, obrigado pela sintonia sempre aqui na Jornal FM 104,1, tá certo? Amigo Delfim, dispara uma dos Serranos pra ir aquecendo pro sábado que vem no CTG. Já vamos mandar uma dos Serranos aí pro amigo Delfim que tá acompanhando. Vamos mandar já o criado em galpão aí que o amigo Nelson Juvenil pediu também. Dona Nadira Carminati também tá por aqui agradecendo a música. Valeu, Dona Nadira, aquele abraço e aquele bom dia especial. E o seu Asilo também já tá de pé na patrola aqui acompanhando a programação. 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
0: 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Opa, voltemos aqui, ó.
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0: Hora certa, 10h07, bom domingo.
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0: Vamos pra frente, que atrás vem gente na programação. O Jornal FM 104,1. Já tem gente por aqui acompanhando, mandando um alô. Meu amigo Leonir tá acompanhando. Alô, Leonir, aquele abraço. Obrigado pela sintonia. Bom dia, bom domingo. Zanatão tá por aqui também. Zanatão da Seguragro acompanhando o nosso programa. Obrigado pela companhia também aqui no nosso à noite, aqui no nosso domingaço de manhã, né? Do seu Rádio São Miguelense, aqui no nosso Querência Amada. Fala, meu amigo Acilo Severo.
10: Drezinho aqui é de São Jorge Severo. Toca pra nós assistir churrasco bom, chimarrão, fandango, trago e moeredo pra nós, né?
0: Opa!
10: E oferece para todos que estão assistindo. E aqui eu fui reparar no meu piniquinho, deu 95 milímetros.
0: Olha aí, tia, que bacana.
10: Só que o frio entrou, mas já saiu de novo. Começou a sair o sol, o frio não ficou lá dentro.
0: Olha aí, dizer, ó, viu?
10: Quantos graus de quantos graus deu, né?
0: Uhum. Certo? Beleza.
10: E bom domingo pra ti, boa chuva se começar a chover de novo e bom frio pra toda a turma da rádio aí, certo? Obrigado se for atendido.
0: Beleza, tá? Valeu, seu Acilo, um abraço, obrigado pela companhia sempre aqui nos 1400 da Jornal AM 104,1, FM 104,1, a rádio do seu coração. Andrezinho, manda uma boa, aquela que você queria tocar e ninguém pediu ainda. Aí sim, Zanata, um abraço aí pra ti. E o Zanata falou assim, ó, não precisa tocar aquela que o seu Acilo pediu, que ele já cantou a música inteira, né? Pior que foi quase toda mesmo, né, Zanata? Quase toda a música aí. Valeu, Zanatão, um abraço, bom domingo pra ti, meu galo velho. 10 e 9, marca a buena. Lá pro Delfim, pro meu amigo Nelson Juvenil também. Alô, Nelson, um abraço. Eita, não.

0: Opa, 10 horas e 21 minutos, 10 e 21, tá aí o sucesso, é disso que o velho gosta, com Berenice Zambuja. Vai lá pro meu amigo Assilo Severo acompanhando a programação, também você ouviu Roubei a Fazendeira com o Cordiona, e a primeira foi o Criado em Galpão com os Serranos, pro Nelson Juvenil e também pro amigo Delfim acompanhando a programação. Bom domingo! Meu amigo Maneco, fala Maneco!
1: Bom dia, bom dia. Toca aquela boa pra mim que tu toca. Toca aquela boa. Sabe tocar, né? Um abraço, bom dia. E o Severo, naquele clínico dele, tá louco. Como é que pode emitir desse jeito aí? Mentira, na cidade deu bem menos chuva. Ele tá aguardando chuva da semana.
0: Ei, meu Deus do céu, um abraço. Valeu, Maneco, aquele abraço e obrigado pela sintonia aqui no nosso amanhecer, não, no nosso domingaço de manhã, né, tchê? Você que já tá com a carne no fogo, aquele abraço, quiser mandar foto aí, manda foto no zap, tamo aí pra mandar o abraço pra você, beleza? Manda o zap aí.
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0: Manda o seu áudio, manda o seu alô, manda o seu recado, vamos interagindo junto na programação por aqui, com os amigos do Boticário. 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Amigo Alex Chabatura tá por aqui. Alô, Chabatura, aquele abraço, bom dia. Obrigado pela companhia também, por aqui acompanhando o nosso programa. Deixa eu ver quem que tá mandando um alô aqui, bom dia.
3: Bom dia, Andrezinho Vaz.
0: Bom.
3: Toca aí, Os Baitaca. Esse é o André de São Miguel do Iguaçu.
0: Valeu, parceiro, aquele abraço, obrigado pela sintonia e um bom domingo na companhia, claro, da nossa Jornal FM. Certo? 10h24.
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0: Hora certa, 10h27.
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0: Pra você que tá nos acompanhando, aquele abraço, meu amigo gaiteiro chasqueador, que eu toquei já na primeira hora ali a música da Cancela de Sonhos, que foi uma regravação que ele fez. Ele tinha gravado já essa música aí e agora regravou numa roupagem diferente. A gente já tocou em primeira mão aqui pra vocês. E o amigo gaiteiro tem um recado aqui pra todo mundo que tá acompanhando a programação. Fala, chasqueador! Buenos dias!
12: Buenos dias, meu grande amigo. Opa. Satisfação falar contigo. Tamo Tô te ligando aí pra fazer o lançamento da minha música aí, Cancela de Sonho. Um Vamos pedido que novo. Tu fez, né?
0: Olha aí.
12: E pra botar uns violão nessa música, aí, fazer um musical novo. E eu com muito orgulho que te agradeço por isso.
0: Olha aí, ó.
12: E sei que tu já rodou ela aí de novo ela, mas
0: vamos
12: eu...
0: Vamos tocar já, de novo.
12: Vamos conversar um pouco e pedir para os nossos ouvintes, nossos fãs, nossos amigos, pedir essa música aí, Cancela de Sonho, do Gaiteiro Chasqueador. Música do Danilo Fagundes e do José Peterson de Oliveira, né? O Bimbo é dos dois e eu gravei. Uma música foi feita no Encontro das Águas na Argentina. E lá que eu conquistei essa música aí que eles me deram para mim gravar. Eu gravei. E agora tá nas rádios aí tocando. Espero que os ouvintes gostem, né? E os radialistas me ajudem. E na mão soltando ela aí, né, André, velho? Um abraço.
0: Tamo junto, tio. Valeu, gaiteiro, velho. Obrigado pela sintonia aí, guri, velho. Bom, uma barbaridade, gaiteiro chasqueador. Ali de Santa Terezinha de Itaipu, né? Tenho a grande honra de ser amigo desse Taura e ser compadre do filho dele também, do seu Rubinho Renck, né? O Rubinho, né? Nosso compadre meu e amigo nosso aí. Obrigado pela companhia sempre. Então a música que ele tá falando é a Cancela de Sonhos. A gente já vinha tocando sempre na versão anterior e agora chegou uma nova versão aqui pra nós do rádio e a gente toca com muito orgulho aqui. Cancela de Sonhos com o gaiteiro chasqueador, che! Ficou sensacional, hein, pessoal? Olha só que roupagem bonita que ficou!

0: Opa, Oswaldino e Carlos Magrão, daí o sucesso, música boa pra você, aí sim, hein, aí quebra tudo, no domingaço de manhã, canto alegretense, pra você que tá nos acompanhando, aquele abraço e uma ótima manhã de domingo pra você, bora que bora, vamos no ritmo do Rio Grande, mais ou menos assim, ó, eita nós, mandando abraço aqui pro meu amigo Patrick Cabral, acompanhando a programação. Alô, Patrick, aquele abraço. Obrigado pela sintonia sempre. Sidão tá por aqui também. Alô, Sidão. E a dona Rosalina Severo também já tá por aqui. Alô, dona Rosalina, aquele abraço. E obrigado pela companhia sempre. 10 horas e 41 minutos. 10 e 41. 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
0: Pra você que tá nos acompanhando na programação, pra você que vai no Baile dos Serranos, pra você que quer ir no Baile dos Serranos e ainda não achou ingresso, tem uma mesa com 6 lugares à disposição já pra você, ó. Atenção, você que ainda não comprou o seu ingresso ainda, contate o pessoal ali do CTG, manda o pessoal ali, ou manda o alô ali pro pessoal que tá nos acompanhando, tá certo? Para você que está nos acompanhando aqui na programação, atenção, 984-26-2925 ao telefone. 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Para o baile do CTG dos Serranos no dia 4 de julho, que é no próximo sábado, vai ter aí então à sua disposição já, tá certo? Tem uma mesa então disponível ainda, 984-26-2925, você que não comprou ainda, atenção, é hora de você comprar a sua mesa para o baile dos Serranos aqui em São Miguel do Iguaçu no sábado, dia 4 de julho, certo? Mesa com 6 lugares então, fechou? 10h44!
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1: Hora certa pra você, 10h47. Bom domingo.
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1: Tilacão tá por aqui, pediu Tordilho Negro. Já já vamos tocar pro amigo Tilaco. Alô, Tilaco, aquele abraço. Bom domingo aí pra ti. Obrigado pela sintonia. Tem cupim de 4,5 kg, hein? O troço vai ser de lambuzar o bigode, hein, tchê? Um abraço aí pro amigo Tilaco. Tem o cupim, tem umas costelas também e o aperitivo que não para também lá no amigo Tilacão. Valeu, Tilacão. Um abraço e um bom domingo pra você também, tá certo? Dona Rosalina Severo, como é que tá? Bom dia!
2: Andrezinho.
1: Oi.
2: Que é Rosalina Severo de São Jorge.
1: Opa!
2: Queria mandar um abraço pra todos os que estão assistindo.
1: Opa!
2: E mandar um abraço pro meu marido, Severo.
1: Opa, seu Asilo!
2: O tio Carlos, acho que já foi de manhã lá no seu Volmar, ver se nós estamos.

aí e obrigado pela companhia sempre, certo? Para você que nos acompanha, obrigado pela sintonia aqui no nosso programaço de todas de todos os domingos de manhã, né, certo? Obrigado pela companhia sempre aqui na nossa Jornal FM, certo? Então, bora lá, para você que está nos acompanhando, vamos falar de coisa boa aqui na programação. Eu quero avisar você que ainda não comprou o seu ingresso do Baile dos Serranos, tem aí à disposição já uma mesa com 6 lugares, tá, pessoal? Uma mesa com 6 lugares à sua disposição. É no dia 4 de julho, sábado que vem, o baile com os Serranos no CTG Querência Amada. Para você que não comprou ainda, entre em contato no 98426-2925. 98426-2925 para você comprar aí a sua mesa com 6 lugares para o Super Baile com os Serranos, que vai ser nesse sábado, dia 4 de julho, certo? Meu amigo Dr. Sandro Marcon tá por aqui também. Alô, Dr. Sandro, aquele abraço, bom domingo, obrigado pela sintonia e obrigado pela companhia também. Já da Rádio Ligado, acompanhando o nosso Querência Amada por aqui, certo? 10h50, marca não para, tchê!

0: 11:01, 11:01, tá aí, ó, sucesso pra você, música do Tchê Garotos, é lançamento do Tchê Garotos, hein, abaralhando a barbela, Tchê. 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Amigo Valdelir Sperfel, de linha Cacique, acompanhando a programação. Alô, seu Valdelir. Meu amigo, o Dr. Sandro Marcon, pediu uma marca aí, já já vamos tocar. Pediu Barranca e Fronteira, assando uma carne aí com o sogro e com a sogra, com a esposa Vera e também a filha Heloísa. Aquele abraço aí, já já vamos trazer então uma especial de primeira aí, Barranca e Fronteira, pro meu amigo Dr. Sandro Marcon, acompanhando a programação. Amiga Tânia tá acompanhando por aqui. A Paula pediu pra tocar Gritos de Liberdade, a gente toca já no próximo bloco pra você também, com o Grupo Rodeio, Gritos de Liberdade, aqui no nosso programa Querência Amada, o seu programa de todos os domingos de manhã.
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0: Hora certa, 11:07. Bom domingo.
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0: Maravilha, você de rádio ligado acompanhando a programação. Meu amigo Sandro Marcon pediu aí Barranca e Fronteira, já vamos tocar. Também tem o Gritos de Liberdade, é pedido da Paula e também da amiga Tânia acompanhando a programação. Por aqui, meu amigo o Jones Ferreira também tá acompanhando. Eu e o Valtão Campeiro Velho queimando uma carne e tomando uma Skol gelada. Toca aquela marca pra nós que nós gostamos, Tordilho Negro. Já toquei, viu, Jones? Já toquei. Vou tocar o Sangue de Gaúcho daqui a pouco pra ti aí, beleza? Que eu sei que o Valtão gosta também do Sangue de Gaúcho. Vamos tocar já pra você aí, beleza? Meu amigo Jones, teu pendrive aqui, ó. As músicas já estão separadas, viu, Jones? Já estão separadas aqui. Só jogar pra dentro do pendrive, beleza, meu amigo? Um abraço por aqui também. Meu amigo Arizão Caboclo acompanhando a programação. Fala, Ari. Como é que tu tá, meu galo? Tranquilo?
9: Bom dia, André.
0: Bom dia.
9: Tudo bom por São Miguel?
0: Bom demais.
9: Em Medianeira, graças a Deus, tudo bem.
0: Olha aí, ó.
9: Esperando chuva de novo.
0: Show de bola.
9: E queria escutar a música do Gildo de Freitas. É assim que eu sou.
0: Beleza.
9: Homenagear meus cunhados que estão tudo reunidos hoje.
0: Show de bola.
9: E um abraço para todos eles, né? Para minha irmã, Nelci. E se puder tocar para mim essa música.
0: Beleza. Já mandamos aí pra você, tá bom, meu amigo Arizão Caboclo, acompanhando a programação, ouvindo o nosso programa por aqui, lá em Medianeira, de rádio ligado, acompanhando o nosso Querência Amada, tá certo? Obrigado pela sintonia, vamos tocar aí já então o Sangue de Gaúcho pro amigo Jones também, e agora tem o pedido do amigo Sandro Marcon, que pediu Barranca e Fronteira, daí tem o Gritos de Liberdade também, e vamos tocar também pra fechar esse bloco, uma nativista do Zé Cláudio Machado, Tapeando o Sombreiro, que é linda por demais também. Certo? Bora!

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0: a sua voz. 11 horas e 21 minutos, tá aí, Tapeando Sombreiros, Zé Cláudio Machado. Baita essa marca também, hein? Que música linda, né? Tapeando Sombreiro com o José Cláudio Machado, saudoso e imortal ao mesmo tempo, né, tia? É, o José Cláudio Machado tocou e cantou aí pra vocês a música... O Tapeando o Sombreiro. Também Gritos de Liberdade com o Grupo Rodeio. E claro, a primeira foi Barranca e Fronteira, lá pro Dr. Sandro Marcon, acompanhando a programação, tá certo? 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
0: Opa, voltamos por aqui, hein?
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0: Hora certa pra você, 11h25.
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0: Obrigado a todos pelo carinho da audiência. Um bom domingo pra vocês que estão de rádio ligado. Carlão Tomasi tá por aqui também. Alô, Carlão!
10: Buenas, che!
0: É, Laranjita Véia, de rádio ligado em peso, acompanhando o nosso programa. Valeu, Carlão, aquele abraço. E obrigado pela sintonia também. Um bom domingo aqui no nosso Querência Amada, o seu programa de todos os domingos de manhã. Bueno, marca não para por aqui, vai. É uma de atrás da outra que nem punhalada de louco, né, tia? Que tal? Uma de atrás da outra que nem punhalada de louco. Eita! Vamos lá, então, de cancioneiro.

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0: Oswaldir e Carlos Magrão com a música bonita aí pra vocês. Sucesso aí, ó. Sangue de Gaúcho, tchê. Bora!
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0: Opa, tamo de volta aqui, hein?
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0: Hora certa, 11:41. Bom domingo.
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0: Minha amiga Dona Maria, seu Edemar Pedroso, aquele abraço, obrigado pela sintonia. Andrezinho, bom dia. Meu amigo Mauro Lumertz acompanhando a programação, pediu Céu, Sol, Sul, Terra e Cor. César Oliveira e Rogério Melo, vamos tocar agora já. Pra você, meu amigo Mauro, oferece pra Brenda, minha filha, pra Margarete Blemer também, que estão aqui me ajudando a dar o tombo da costela. Aí sim, valeu Maurão, aquele abraço e um bom domingo pra vocês aí, obrigado pela sintonia sempre. Meu amigo Claito Valnier já tá por aqui, tamo na escuta em casa, só aperitivo aí, ó, já tá no fogo aí a carne do meu amigo Claito. Valeu Claito, aquele abraço e obrigado pela sintonia também, tá certo? Dona Flávia Ramerski tá por aqui também, alô Dona Flávia, aquele abraço e aquele bom dia e um bom domingo pra vocês na companhia da nossa Jornal FM, certo? 11:42, a hora certa. Destapa mais uma aí, Zanata, vai!
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0: Maravilha, 11 horas e 52 minutos. 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
0: Abraço pra mandar por aqui, Hélio Chabatura. Alô, seu Hélio, aquele abraço. Alô, Linha Uruçanga, acompanhando o nosso programa. Obrigado pela sintonia sempre aqui no 104,1 da Rádio que faz amigos, tá certo? Obrigado pela sintonia. O Zanata tá aí, já tá na 16ª cerveja, né? Vai devagar aí, né, tia? Vai devagar, né, Zanatão? Bora! Bora pra frente! Amigo Alvício Guinho já tá churrasqueando e acompanhando o nosso programa. Valeu, seu Alvício, aquele abraço, bom dia! Bom domingo pra você, obrigado pela companhia também, na companhia da nossa Jornal FM, tá certo? Bora que bora! E o Zanata também já tá com a carne no fogo, né, tia? Que barbaridade! Obrigado pela sintonia sempre aqui na Jornal. Meu compadre Felipão Moro acompanhando a programação. Alô, compadre velho, de rádio ligado, lá na Uruçanga, ouvindo o nosso programa. Comadre Manu, Pietro, meu amigo Noé Moro também, aquele abraço. Bom domingo pra vocês aí, pra toda a família acompanhando, claro, o nosso programa Querência Amada por aqui. Compadrão velho falou assim: compadre, essa rádio tá matando a pau, hein? Aí sim, hein, compadre? Aí tu tá por dentro do negócio mesmo. Aí tu tá por dentro do negócio. Pediu o velho casarão. Vamos mandar, claro, o velho casarão lá pro compadre Felipe, pra comadre Manu, pro Pietrão. E também, claro, pro meu amigo Noé Moro, também de rádio ligado, acompanhando o nosso Querência Amada por aqui, beleza? Obrigado pela sintonia, meu amigo Felipe Moro, lá na Uruçanga também, de rádio ligado, aqui na programação Jornal FM, certo? Bora que bora, então, pra frente, que atrás vem gente. Saudoso Teixeirinha com os Monarcas. E o velho casarão.

0: 11 horas e 58 minutos, 11:58. Sucesso! Imortal Teixeirinha com os monarcas do Velho Casarão, lá pro compadre Noé, pro compadre Felipe, pra comadre Dona Manu, pro Pietro, pra toda a família aí acompanhando. Aquele abraço e obrigado pela sintonia também. Bom domingo na companhia da Jornal. E o amigo Leal mandou aqui o César. Ô, Zanata, te quebrou no meio aqui agora, ó. O Leal mandou aqui, ó. Aqui tá a prova que eu compro a carne e o carvão e o Zanata fica chorando. Olha aí, ó, viu? Eita, aí, ó. Mandou uma foto aqui pra comprovar ainda. Um abraço aí pro Zanata e pro amigo César Leal. Estão acompanhando o nosso programa por aqui também, certo? 11:59, bom domingo!
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0: Meio-dia e três.
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0: Atenção pra hora, meio-dia e cinco.
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1: Atenção pra hora, 12:19.
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0: Atenção pra hora, 12:30.
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0: Atenção pra hora, 12:32. Bom almoço pra você.
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0: 12:49.
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1: Atenção pra hora, faltando 10 pra uma.
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0: Meio-dia e 58.
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0: Me compete agradecer a sintonia dos senhores e dizer que no próximo domingo, a partir das 9h30 da manhã, se o patrão velho lá de Riba permitir, estaremos de volta com mais um programa Querência Amada. Amanhã às 4 tem Brasil Caboclo para você, as melhores sertanejas e gauchescas do oeste do Paraná. Obrigado a todos pelo carinho da audiência. Voltamos no domingo que vem com Querência Amada e amanhã tem Brasil Caboclo. Às 5 da tarde também tem A Hora do Mate amanhã. Fechamos com a música que leva o nome do programa, na voz do grande Carlos Magrão, Querência Amada, tchê. Um abraço, buenas e até por lá!

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0: Valeu!
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6: Aí, Júnior, o que será que tinha naquele áudio, hein, meu irmão?
7: César, eu também quero saber, velho.

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2: 3 horas.
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0: pra filho do Mijeca. Essa música é uma das mais tocadas no Brasil, uma das mais tocadas em rádio no Brasil. E a gente se sente honrado de estar aqui com os nossos irmãos na música filho do Mijeca. Quero ver todo mundo pra ficar bonito aqui, ó. De um lado pro outro. De um lado pro outro. De um lado pro outro. Imagina a gente cortando as... A gente só para, só vocês, velho. Imagina a gente. Seja Jaguariúna. Ouvir o cabeça.
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1: 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Quem aí vai querer ser minha nega aqui hoje? Assim, ó. Eu sei.

cada um de vocês. Obrigado por fazerem parte desse sonho, dessa festa maravilhosa, trazendo essa energia incrível. Joga a mão no céu assim. A gente fez tudo isso, construiu esse mundo só pra vocês se sentirem bem, pra vocês serem felizes. Obrigado por me acompanharem em todos os momentos da minha carreira. Um beijo no coração de cada um dos fã-clubes que vieram aqui hoje. Toda a banda, toda essa equipe maravilhosa que me acompanhou. Joga champanhe na galera aí, rapaz. Eita! Gente, obrigado! Fiquem com Deus! Que Nossa Senhora Aparecida proteja cada um de vocês. Acreditem em seus sonhos, sempre com Deus à frente de tudo.

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